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5: Guilherme Benuto, menos é mais.
6: Matheus Fernandes. Aê!

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3: Diego Vitor Hugo.
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2: João Lucas e Matheus, João Bosco e Vinícius.
3: Que prazer, hein, moçada?

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4: 4 e 3.
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14: 5 e 4.
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5: Cinco e 35.
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10: Bom dia, Castelo.
11: Bom dia. Bom dia. Bom dia. Bom dia. Bom dia.
12: Chega, chega, seu papagaio desgramento. Bom dia, Chiquinho.
11: Bom dia.
12: O Chiquinho despertou.
11: Bom dia. Bom dia. Bom dia.
12: O galo cantou. Chega. O gato miou. O cachorro latiu. E a vaca mugiu. Amanheceu. Amanhã... Amanhã de terça-feira, é terça-feira. Vai com cara de segunda. Muita gente trabalha hoje. A maioria, né? Pra você que já tá na lida, bom dia. Bom dia pra você que tá ouvindo a Vitória FM no sítio, na fazenda. Já tá apartando os bezerros, ordenhando as vaquinhas, cuidando da horta, rachando lenha, jogando milho pras galinhas, tratando das criação dos porquinhos. Dá licença, posso entrar? Você que tá em casa, destranca a tramela. A dona Quirubina já tá preparando um cafezinho feito no fogão de lenha, passado no coador de pano. Bom dia, dona Quirubina.
13: Bom dia.
12: Bom dia, dona Zefa.
13: Bom dia.
12: Bom dia, dona Nena.
13: Bom dia.
12: Bom dia, dona Chiquinha Benzedeira.
13: Bom dia.
12: Bom dia, meu vizinho de cerca.
14: Bom dia, Castelo.
12: O programa vai até até às 8.
14: As melhores do passado.
12: As melhores do passado, os clássicos da música sertaneja. Sempre.
14: No estilo sertanejo.
12: Pra arrebentar o peito na cerca do Leme Farpado. Porque aqui nós um ferve leite. E nós toca fogo na vaca. Firma na traia. E vamos pra lida, porque se o gado morrer, o carrapato passa fome. Dia boiadeiro. Bom dia, boiadeira. Firma no laço e vamos pra cima.
15: Bom dia.
12: Bom dia.
15: Bom dia.
16: Bom dia, Castelo.
12: Segura.
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12: E vamos pegar descendo, porque subindo é contramão.
14: Acelera.
12: Nossa Senhora Aparecida, padroeira do Brasil, em nome da minha nação, te rogo para que cuides de mim, da minha família, dos meus amigos e dos meus ouvintes. Peço que interceda junto a Deus, nosso Pai, que nos atenda em nossas necessidades e se faça presente no lar e no coração de cada um de seus filhos. Não peço riqueza nem fortuna, apenas que não nos falte o necessário para vivermos com dignidade. Amém.

0: agradecendo a Deus por mais um dia, obrigado meu Deus por mais uma empreitada. E sempre com a proteção da nossa mãezinha, Nossa Senhora Aparecida, estamos iniciando os nossos trabalhos ao vivo aqui na Aventura.
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0: Modão sim, modinha nunca.
2: Esse é o lema.
0: Porque aqui nós não toma mel, aqui nós mastiga a meia. Moda no peito. Se não, eu deito.
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0: amanheceu. Manhã gelada. Madrugada fria. Terça-feira, dia 8 de setembro. Estamos ao vivo aqui na Aventura. As primeiras, o grande mestre, o saudoso Tião Carreiro. Tião Carreiro e Pardinho, empreitada perigosa. Trick Tinoco, Chico Mineiro. Mandar um alô pro Durvalino, seu Zé da Égua, dona Cacilda, sítio Santa Luzia, lá na região de Piratininga. Alô, dona Cacilda, bom dia. Dona Zefa. Mandar um alô pro seu João, lá da cidade de Boracéia. Seu Polidório, mais simples que painel de jipe. Meu vizinho de cerca do lado esquerdo, Zecão da Araucária. Alô, Zecão, forte abraço. Lá na região do Rio Claro, André Pacola, meu vizinho de cerca do lado direito. Bom dia. Agora são 6:18, toda a equipe da Polícia Militar, você que tá aí no batalhão, você que tá nas ruas, Capitão Torres, o Glauco, o Alisson Fowler, bom dia. Alô Vieira, forte abraço. Gonçalves, Cláudio. 6:19. Os bombeiros, alô Moreto, bom dia. O Du. GCM. Você que trabalha no hospital, Santa Casa. Toda a nossa região, aqui em Lençóis, na UPA, unidade de pronto atendimento, Hospital Nossa Senhora da Piedade. Bom dia. Enfermeiros, enfermeiras, técnico de enfermagem, você que é médico, médica, bom dia. Trabalhou a noite toda, salvando vidas. Bom descanso. Você que está encerrando seus trabalhos. Você que trabalha na área da limpeza, os coletores, na reciclagem, bom dia. Fica aqui o nosso respeito, nossa consideração, nossa admiração, esse trabalho tão importante. O prefeito pode ficar fora da cidade 2, 3 meses, ninguém percebe. Agora, se o coletor faltar um dia, todo mundo percebe. Trabalho importantíssimo. Você que trabalha na unidade de saúde, doutor Guilherme, bom dia, doutor. Unidade de atendimento lá da Ubirama. Atendimento humanizado. A Cléo. Celina, bom dia. Lá de atendimento da SECAP, posto de saúde do núcleo, posto de saúde, né? Unidade de saúde, posto de saúde, todo mundo conhece por posto de saúde. Muito bom dia pra vocês, viu? Núcleo, SECAP, Monte Azul. Você que trabalhou a noite toda. Taxista. Você que é motorista de aplicativo, você que tá no caminhão, meu amigo caminhoneiro, que tá passando agora na rodovia Marechal Rondon, sentido interior capital, capital interior. Bom dia! Vai devagar, hein? Você que tá na Marechal Rondon, que estrada reta. E mulher sem curva, dá sono. Dá uma buzinada. Outra buzinada. Dá mais uma buzinada. Bom dia! Você que tá no carro. Passando na João Melão, Castelo, Castelinho, comandante. Bom dia!
1: Acelera!
0: 6:21, firma na traia. E vamos pra lida, porque se o gado morrer, o carrapato passa fome.
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0: ali. Que bora, amor. Sérgio Reis. É no quilômetro 45 da Castela. A indicação do Pedrinho, lá da cidade de Pederneiras. Alô, Pedrinho, forte abraço, meu irmão. Teve ainda a Fazenda São Francisco, João Paulo e Daniel. Fazenda de São Francisco, modão, cabeceira. A indicação do seu Nestor, lá do sítio São Benedito, na região de Botucatu. Muito bom dia. Fazenda Santa Fé, alô Jope, forte abraço. Você de Areópolis, bom dia. Dona Júlia, Dona Maria, bom dia. Gasta sua internet comigo. Mandar um alô aqui pro grande amigo Danilo. Alô Danilo, forte abraço. Danilo Breda. Gasta sua internet comigo. Vamos pra Borebi agora. Alô, Borebi.
1: Bom dia, Aventura. Bom dia, Castelo. Da Rondina de Boibi. Queria ver o burrão ligeiro. Perecer pra Irene. Passado pro Júnior da Tapera. O Marizão na saúde. E o Martinho Pirueiro. Obrigado, Castelo.
0: Tchau, obrigado. Jaime Mexicano. Alô, Marquinho. Bom dia, Marquinho. Marquinho tá lá na cidade de Borebi. Geraldo Jordã. Obrigado pelo carinho da audiência.
2: Bom dia, Castelo. Bom dia, Bebastião. Bom dia, Maricota. Bom dia aos ouvintes da Aventura FM.
0: Bom dia, meu vizinho
2: de cerca. Terça-feira abençoada, em nome de Jesus. É o Valdecir do Sítio Caçador Borebi. Tudo certo aí, meu vizinho de cerca? Aqui tá daquele jeito: mata alto pra carpi, baixo pra roçar. Tá molhado pra queimar. Se der, toca pra nós aí. Zé Mulato e Cassiano. Sertão ainda é sertão. Firma na trave, vamos pra lida, que se o gado morrer. Carrapato passa fome, mas vamos pegar descendo que subindo é contramão. Um forte abraço aí, Castelo, ótimo serviço pra você, ótimo trabalho, fica com Deus, tchau, obrigado.
0: Tchau, obrigado, forte abraço, parceiro, tamo junto. Daniel Carmelino, bom dia. Mais simples que painel de jipe. O Zé Carlos, também tá ouvindo. O Zé Pequeno, lá do Alto Posto Tigrão. Manda alô pro meu grande amigo Jacaré. Alô, Jacaré, bom dia, o Dono Jacaré.
3: Bom dia, Castelo. Bom dia, Ventura. Bom dia, ouvintes. Bom dia, velho Bastião, Maricota. Castelo, toca pra nós um Chico aí, para lá, minha serenata. Tamo junto, meu parceiro. Manda um abraço aí pra todos que estão vindo. E a meus amigos aí. Tá joia, meu querido? Um grande abraço e até amanhã. E manda um abraço aí pro Zé Carpinheiro, Osmar Santana, Fábio da FS, William, pra todos que estão vindo aí, Fernando Silva, Jonas Soares, tamo junto, meu parceiro.
0: Tamo
3: junto.
0: Tchau, obrigado. Tchau, obrigado, forte abraço.
4: Bom dia, Castelianinho, tudo bem, Castelianinho?
0: Como tudo certo.
4: Você está? Aqui está tudo bem, graças a Deus, e mais melhor agora, você entra no nosso lar pra esquentar essa terça-feira, né, Castelianinho?
0: Dá licença?
4: Toca um modão bem bonito aí pra nós, o Caixa 7, Castelinho, que eu queria ouvir, tá bom? Para oferecer pra meu esposo Alente, pra minha filha Maria Vitória, pra todos que estão escutando aqui das Nações, e pra você e pra toda a sua família, Castelinho. Fica com Deus, tenha um bom dia, viu?
0: Muito agradecido, fica com Deus. Tchau, obrigado. Alô pra Tânia, bom dia. Manda alô pra dona Hilda.
5: Bom dia. Tudo bem?
0: Tudo
5: toca
0: bem.
5: Pra mim, André Andrade, passarinho sem ninho, beleza? Tudo bom pra você, feito pra você, pra todo mundo que tá ouvindo. Alô, tchau, tchau.
0: Tchau, obrigado. Passarinho sem ninho. Passarinho sem ninho. André Andrade, passarinho prisioneiro. Eu tenho aqui. Será que é essa? André Andrade. Vamos tocar, se não for, manda um áudio, manda outro áudio aqui. Aí não é fuça demais ainda.
6: Bom dia, Castelo. Bom dia, ouvintes da Aventura.
0: Bom dia, Castelo. Bom dia, Orlando.
6: Castelo. Castelo, se der tempo, toca aí. Zé Tapera e Teodoro, bolo de Saravá. Agradecer pra todos que estão vindo. Vamos em frente. Grande abraço, parceiro. É o Orlando aqui de Jaú.
0: Tchau, obrigado. Gasta sua internet comigo.
7: Bom dia, Castelo, bom dia, no nome de Jesus, bom dia, Maricota, bom dia, Bebastião, Marcelo, põe uma música pra mim, a Irene de Buribi. Põe Rick Renner, nossa parceira. Ofereço pro Zé Rondina, pra minha família de Agudo. E ofereço pra turma aqui de Buribi, pra todos que estão ouvindo. Tchau, obrigado.
0: Tchau, obrigado. César Jordão, bom dia.
3: Bom dia, Ventura, bom dia, ouvintes. Bom dia, Velho Pastrão, Maricota.
0: Dá licença, posso entrar?
8: Pode entrar, sim. Aqui em casa não quero pedir licença, não. Já pode entrar, viu?
0: Então, destranca a tramela, dona Cícera.
5: O Castelo, se não tiver essa música, toca o menino da porteira, que eu tô nica tinoco, tá bom? Se não achar essa música aí, pode tocar o menino da porteira, beleza? Falou pra todo que tá ouvindo, pra você da roda. Bom serviço.
0: Agradecido. Menino da porteira. Vamos tocar com o Cleone Barreirito. Ai, tá lasqueira no pé da goiabeira. Dona Neuza, bom dia, dona Neuza. Já tá preparando um cafezinho feito no fogão de lenha, passar no coador de pano. Dona Neuza Oliveira. Bom dia, forte abraço. Agora são 6h36. Firma lá atrás, vamos pra lida. Esse gado morreu, carrapato passa fora. Tô perguntando do velho Bastião, velho Bastião. Ele pegou uns dias de folga, ele volta segunda-feira. Segunda-feira, por definitivamente. Aí ele volta e fica. Ele fica no programa sem. Porque se ele faltar mais um dia, aí ele tá na roça. Aí, velho picareta, aí ele tá. Ele tá na roça. Então segunda-feira o velho Bastião tá de volta. Tá de volta. Ele falou assim, quarta ele falou que tem uns compromissos pra resolver aí. Assunto do interesse dele. Eu perguntei o que era, ele falou, assunto do meu interesse. Falei, então tá bom, velho. Então segunda-feira você volta. Volta ele, a Maricota, volta o velho. Dando mais trabalho que porco sorte. 6h37, firma na traia. E vamos pra lida, porque se o gado morreu, o carrapato passa fome. 6h37, bom dia.
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0: André Andrade, Passarinho Prisioneiro, pra arrebentar o peito na cerca do Leme Farpado. Crione Barrerito, o menino da porteira. Alô, Cian, bom dia.
1: Bom dia, Castelo, bom dia, Ventura, bom dia, velho Bastião, uma abençoada terça-feira, tô aqui na escuta. Castelo, se possível aí, toca aí o trem esquisito com as irmãs Barbosa. Um abraço.
0: Forte abraço, meu amigo. Pra você que tá levantando agora, bom dia. Pra você que já tá na lida. Pra você que tá ouvindo a Aventura FM no seu celular do Correio Dedo, no seu radinho de pilha. Não esquece de pegar um casaquinho, hein? Você que tá saindo de casa agora, tá frio, tá frio. Não tá um absurdo, nossa, que frio, mas tá um friozinho mais ou menos, mais ou menos. Ontem tava... creio em Deus, pai. Que frio ontem. Ontem esfriou bastante. Acho que foi a madrugada mais fria do ano. Hoje não tá um absurdo de frio, mas tá frio. 6:48, 6:48. Bom dia pra você que tá levantando agora, pra você que já tá na lida, canta Godofredo. Canta Godofredo. Manda um alô pro Puli, alô Puli, seu fofoqueiro. 6:48. O Godofredo. Mandar um alô pro meu grande amigo Cláudio Rosa. Alô, Cláudio, bom dia. O pulo é mais simples que painel de jipe. Já tá na vendinha. Já tá iniciando os trabalhos. Bom dia. 6:49 agora. 6:49. Firma na traia. Ah, e vamos pra lida, porque se o gado morrer, o carrapato passa fome.
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0: Já estamos de volta ao vivo. Bom dia. 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

0: Prada. Chico Rei Paraná. Dama de Vermelho. Outro trem esquisito. Mas Barbosa.
1: Cristiano Castelhano, do Castelo.
0: Vem comigo.
1: Acelera.
0: Bom dia, abençoada manhã de terça-feira. Pra você que tá levantando agora, tá se esticando todo, parece o Lagarto Verde. Milionário José Rico, recordação.

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3: Bom dia, já estamos de volta ao vivo nessa manhã de terça-feira. Mais perto de você.

0: agora são 7h32, bom dia pra você que tá levantando agora, tá se esticando todo, parece um lagarto verde. Zé Mulato e Cassiano, sertão ainda é sertão, trinca ferro. Alô, Mauri, bom dia, meu grande amigo Mauri, mais simples que painel de Jeep. Mário Leonel também tá ouvindo. Alô, Mário, bom dia. Alô, Bicão.
1: Bom dia, Castelo, beleza? Mas no modo, dá um caprichado aí pra nós aí, o Teodoro e Sampaio. Eu agradecer pra todos os seus ouvintes. Uma ótima terça-feira a todos. Ficam todos com Deus.
0: Forte abraço, Bicão. Tchau, obrigado. Firma na traia. E vamos pra lida. Porque se o gado morrer, carrapato passa fora.
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0: Milagre do Caixa 7, de Lucas e Lucian. Nessa manhã de terça-feira, manhã gelada, madrugada fria. Bom dia! Bem-vinda, Sérgio Reis. Assim é meu sertão. Pra orvalhar os olhos, já cedo. Mandar um alô pro meu grande amigo Kleber Jacomini. Alô, Kleber, bom dia! Lincoln Augusto, grande comunicador. Meu grande amigo, meu irmãozinho. Forte abraço. Gasta sua internet comigo.
1: Bom dia, Ventura, bom dia.
0: Bom dia.
1: Tudo bem, que é a Sabrina no Rancho das Meninas. Eu quero ouvir uma música do Zé Neto, oferecer uma mãe suponha pra ver Sabrina. Coloca o meu nome certo aí. Tchau, obrigada. Chama.
0: Tchau, obrigado. Alô, Germano, bom dia, Germano da cidade de Bauru. Agora são 7h46. 7h46. Firma na traia e vamos pra lida.
2: Ah, sério.
0: Porque se o gado morreu, o carrapato passa fome. Mandar um alô pro Vanderlei. Logado. Logadão. Muito bom dia, parceiro. Patrícia também tá ouvindo. Manda alô pro Vanderlei Placidelli, Jornal Eco. Alô, Jura, forte abraço, meu irmão.
2: Acelera.
0: Calma. Firma no laço e vamos pra cima.
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1: Estamos na reta final já, no finalzinho do Terra Sertaneja. Vou dar alô pro Elcinho, meu grande amigo Elcinho. Bom dia, Elcinho. Obrigado pelo carinho da audiência. Forte abraço, meu irmão. O Railton também tá ouvindo. Alô, Railton.
3: Bom dia, bom dia, bom dia, Ventura. Aqui é o Railton. Toca aquela música do Teodoro Sampaio, Água no Leite, e oferecer para todos o Vita Ventura.
1: Forte abraço. Água no Leite, vamos tocar. Teodoro Sampaio. Estamos encerrando os nossos trabalhos. Agradecendo mais uma vez o carinho da sua audiência.
4: Cristiano Castelhano, o furacão do Centro-Oeste Paulista.
1: Segura.
4: Castelo, segura essa emoção.
1: E vamos pegar descendo, porque subindo é contramão.
4: Ah, sério.
1: Abençoada terça-feira. Fica com Deus. Pra você que vai trabalhar, bom serviço. Pra você que tá chegando em casa agora, bom descanso. Tchau, obrigado.

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18: 8:07, tem Cleiton e Romário abrindo manhã.

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1: O Bom Astral está no ar e bora pras previsões pra hoje, né, Kel?
2: Vamos lá, Cido, começando com quem é de Áries, hein? Áries, seguinte, além de boa lábia, você tende a contar com responsabilidade e criatividade, ou seja, é um bom dia pra fazer contatos, resolver chabus e mostrar os seus talentos. Mas sincericídio pode bagunçar o fim do expediente, hein? Cautela, meu bem, o número 13 e a cor cinza.
1: Touro, você começa o dia com chances de aumentar sua conta e patrimônio, sobretudo pela manhã. Além de achar soluções engenhosas, você pode organizar as contas e fazer boas escolhas. Aproveite, pois o fim do dia tende a trazer gastos. Número 36, cor amarelo.
2: Agora você, Gêmeos, amanhã traz ótimos estímulos para você expressar e transformar boas ideias em resultados concretos. Com a sua comunicação turbinada hoje, pode arrebentar em reuniões, negociações e em entrevistas de emprego. Aproveita. O número é 49 e a cor é o lilás.
1: Câncer, tudo indica que seu dia vai acontecer sem a alarde e conquistando metas. Dia propício para organizar projetos e planejar os próximos passos. Só cautela no fim do expediente, pois pode ficar com a cabeça cheia. Número 12, cor roxo.
2: Daqui a pouco a gente volta com mais previsões para o seu horóscopo aqui no Bom Astral. Para quem é leão, virgem, libra e escorpião.
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0: Guilherme Santiago e Ana Castelo. São 8:30, amanhã volta já.
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3: E agora tem mais previsões pra hoje, né, Kel?
4: É isso aí, Cido. Agora chegou a vez de Leão, hein? Leãozinho.

0: do que a notificação do WhatsApp. É, querido. O número é o 4 e a cor violeta.
1: Virgem, o dia promete ser movimentado. Os astros trazem vibrações positivas, te ajudando a acreditar no seu potencial e a encarar as mudanças com maturidade. Mas seu jeito crítico pode ser um tiro no pé. Número 47, cor preto.
0: Agora você, Libra. Librinha, amanhã favorável para novos contatos, alianças confiáveis e parcerias sérias, até mesmo à distância. Aquela mania de ficar remoendo, pensando um milhão de vezes antes de agir, pode pintar e te sobrecarregar. Cuidado, tá? O número é o 32 e a cor é o azul.
1: Escorpião, amanhã promete mudanças favoráveis. Além da criatividade, sua disciplina e poder de iniciativa se destacam e pode trazer reconhecimento. Bom dia para mostrar o seu potencial, mas sem controlar cada detalhe, ok? Número 8, cor verde.
0: E daqui a pouco a gente volta com as últimas previsões pro seu horóscopo aqui no Bom Astral. Pra quem é Sagitário, Capricórnio, Aquário e Peixes.
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0: tendem a ser produtivos, especialmente pela manhã. Pode escolher aliados confiáveis e ampliar a sua rede de contatos. Já o fim do dia pede cautela redobrada ao se comunicar, beleza? O número é o 50 e a cor é o creme.
1: Capricórnio, além de novas ideias e soluções criativas para as tarefas, pode contar com um apoio importante no serviço e achar uma maneira de aumentar seus ganhos. Só confira tudo antes de assinar ou fechar algo, ok? Número 6, cor rosa.
0: Agora você, Aquário, vou te contar, Aquário. Até a melhor ideia do mundo precisa de planejamento para sair do papel, né? E se depender dos astros, pode convencer, conseguir ajudar e alcançar resultados desejados hoje. Contatos e parcerias tendem a abrir portas. O número é o 8 e a cor é o lilás.
1: E chegou sua vez, Peixes. Seu lado prestativo, corajoso e dedicado vem que vem com tudo e promete ser um baita diferencial hoje. Alguém experiente também pode te ensinar uns macetes ou dar aquele empurrãozinho para você avançar no serviço. Precisa de alguma dica?
0: Ah, eu acho que sim.
1: Número 61, cor branca.
0: Então tá, essas foram as previsões de hoje para você.
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7: Oi, Baldi!

É um som do Jorge Mateus, Tem Amor, Tem Volta. 9 em ponto, fechando a primeira parte do manhã dessa terça, 8 de setembro. Tem a promoção do X Ventura 3264-9090. Participa com a gente, boa sorte. São 9 em ponto, música volta.

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4: Bora que a terça-feira está bombando e está no ar mais um Conta Tudo.
7: Fala cedo, pois é, Conta Tudo dessa terça-feira preparadíssimo pra gente fofocar muito, muito, muito.
4: E falando em fofoca,
7: você
4: tem coisa pra nós aí, não tem?
7: É lógico.
4: Então manda, Kel.
7: Virgínia Fonseca, você tava com saudade dela, hein?
4: Ah, tava.
7: Tava.
4: Ó, eu vou te falar, eu não dormi essa noite de saudade. Falei, será que ela vai falar dela?
7: Olha, a Virgínia chamou a atenção, gente, ao participar de algumas batalhas de lives no TikTok e pedir presentes virtuais aos seguidores.
4: Ah,
7: você não sabe? Esses presentinhos que você pede no TikTok vale dinheiro.
4: Ah, é?
7: É, eles são comprados com dinheiro real e podem ser convertidos em recompensas para os criadores de conteúdo.
4: Mas olha, a gente sem dinheiro, Kel.
7: Então, mais de 100 mil pessoas acompanharam a transmissão da Virgínia e, segundo o jornal Metrópolis, a Virgínia teria recebido mais de 50 mil reais de presentes virtuais logo no primeiro dia que ela fez a batalha dela lá de lives. Pois é, gente. Agora, a iniciativa dividiu opiniões, né? Rendeu até críticas nas redes sociais.
4: É.
7: A movimentação acontece pouco tempo depois da Virgínia anunciar o fim do seu contrato publicitário com a plataforma Blaze. Tá sem dinheiro, né, linda?
4: Ah, tá brincando.
7: Ah, pois é.
4: Ah,
7: tá tirando pra tudo quanto é lado agora.
4: Verdade,
7: como,
4: hein?
7: Se tivesse pouco dinheiro, né?
4: É isso que eu não entendo, né? Ou gasta mais do que ganha, né?
7: Não é possível assim, né? Um negócio dessa. É só vender duas bolsinhas dela, daquela que ela usa ali, que custa uns 3 apartamentos.
4: Então.
7: Entendeu?
4: Essa a grana não deu nem pra comprar uma bolsa.
7: Então.
4: Não, pra gente a gente comprava o quê? Uns... Três anos sem precisar trabalhar.
7: Exatamente.
4: Tá tudo bem, vamos tocar a vida, né?
7: Vamos.
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0: é o som dela, da Mari Fernandes. Telefone sem fio, a novidade da Mari Fernandes. No nosso manhã, são 9h32, super terça-feira, 8 de setembro de 2026, pós-feriadão, começando a semana um pouquinho curtinha aí. Temperatura baixa também. Você teve ainda Felipe Araújo, teve Rayane, Rafaela, teve Murilo Ruf, teve Tiaguinho e Billy SP. Bem baixa, aliás, a temperatura, com neve até lá no Rio Grande do Sul. Você imagina se no Rio Grande do Sul, em alguns pontos da Serra Gaúcha, tá caindo flocos de neve? Como não estaria aqui no interior de São Paulo, na nossa região? Certamente que uma ponta desse frio chegaria até aqui. Foi isso que aconteceu. Mudou drasticamente o clima, uma mudança abrupta, temperatura lá embaixo. Nesse momento, são 9h33 já, 15 graus. A máxima hoje não passa de 26, para você ter ideia. E vai esfriar mais um pouquinho. Essa é a previsão para essa terça-feira, começando a semana nessa terça, depois desse feriadão de 7 de setembro. Uma semana abençoada para todos nós, então. São 9h33, daqui a pouco tem sorteio do X Ventura, o lanche para você. Manda mensagem pelo zap 3264-9090. Para concorrer, boa sorte, daqui a pouquinho. São 9h33, a música volta já.
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2: Conta tudo. E chegamos a Quem Ama Cuida, o que rola hoje nessa terça-feira, Kel?
3: Hora de trazer resumão da novela pra você nessa terça-feira, tá preparado?
2: Opa!
3: Gente, teremos a Adriana.

0: Tom. E o Nicolau não vai contar pra Brigitte que é primo de Yuri. Uhum. Ó, a Pilar vai aprovar a ideia da Ingrid de fazer um evento na joalheria pra expor o anel do Arthur. E a Diná vai se sentir aliviada quando a Pilar garante que não a mandará embora. Já a Brigitte pergunta ao Ulisses se o tio tá apaixonado. E a Bia avisa ao César que vai ficar de olho na Brigitte.
1: Ixi.
0: Aham. Uhum. O Mau Mau vai dar uma desculpa pro Felipe ao ver a Fábia na academia de dança e não vai fazer a aula.
1: É.
0: Bom, e a pedido da Adriana, a Liris vai ligar pro Ademir, a

0: Eita,
1: eita, Lili! Isso é o que acontece hoje em Quem Ama Cuida, que terça brava, hein?
0: Né?
1: Meu Deus! Bora!
0: Conta!
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2: No manhã tem Edson e Hudson cantando. Uma ótima terça.

0: fazendo frente ali, né? É. E disse que a decisão foi tomada pra abrir espaço pra nova geração.
1: Ah, tem lógica.
0: Né? Ele não vai durar pra sempre, né?
1: É verdade, né?
0: Agora, no Carnaval de 2026, o Neguinho participou do desfile como baluarte, né? Mas admitiu que não se sentiu confortável não, tá?
1: Não.
0: Segundo ele, o ciclo na Avenida tá encerrado de forma definitiva. Ah, tá cansado também, né, gente?
1: É, também, né? Mas é uma história gigante aí, né? É uma
0: referência. Agora, o sambista tá focado na carreira solo, né? Tá certo.
1: É boa, né?
0: Bom, é bom.
1: Sorte pra ele, né?
0: Também acho.
1: Bom, vambora.
0: Bora.
1: Já que ele saiu também, vamos sair logo. Vamos cuidar da nossa vida também,
0: vamos,
1: né?
0: Vamos se aposentar também?
1: É, então, que vontade.
0: Eita.
1: Aí, cara. Ah, você imagina com a bolada boa.
0: Eu imagino.
1: O que você tá fazendo, seguindo carreira solo? O que tá fazendo? Bota.

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9: Ventura, faltam 11 para as 10. Tem Breno Ferreira, Léo Foguete cantando.
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1: Olá, muito bom dia. Hoje é terça-feira, dia 8 de setembro, e nós vamos a partir de agora com informações. Uma investigação conduzida de forma sigilosa pela Polícia Civil de Andradina, no interior paulista, pode ter evitado uma tragédia de grandes proporções. Segundo informações levantadas durante a apuração, um adolescente de 15 anos, morador do bairro Gasparelli, teria publicado mensagens indicando a intenção de colocar em prática uma sequência de assassinatos no município. De acordo com os investigadores, o suposto plano começaria dentro da própria residência. O adolescente teria planejado matar o pai e a mãe. Na sequência, ele seguiria até uma escola onde estudava, onde teria como alvo dois alunos. Por último, segundo a investigação, cometeria suicídio. O que teria provocado ainda mais preocupação entre os policiais foi a existência de uma data previamente definida, dia 11 de setembro deste ano. A partir da identificação das mensagens, a Polícia Civil passou a monitorar e analisar cuidadosamente as informações disponíveis. Diligências foram realizadas, elementos foram cruzados e possíveis conexões passaram a ser investigadas. A preocupação das autoridades era justamente impedir que aquilo que estaria sendo manifestado no ambiente virtual pudesse se transformar em uma tragédia no mundo real. Durante a investigação, também teriam surgido indícios de possíveis conexões com outras células localizadas no Chile. A informação passou a ser analisada pelas autoridades e aumentou o nível de alerta em torno do caso. A investigação teria se transformado em uma verdadeira corrida contra o tempo. Com a aproximação da suposta data estabelecida para o ataque, os investigadores avançaram nas diligências até chegar à apreensão do adolescente. O jovem foi encaminhado à Delegacia de Polícia Civil e permanece à disposição da Justiça. A Polícia Civil informou que as investigações continuam para esclarecer toda a extensão do caso, verificar a existência de outras pessoas envolvidas e determinar a origem e a dimensão das possíveis conexões identificadas durante a apuração. A atuação preventiva das autoridades pode ter sido decisiva para impedir que um suposto plano de violência se transformasse em uma tragédia envolvendo uma família e uma comunidade escolar inteira.
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0: Todo Testo, Another Love, Marília Tavares, Mariana Fagundes, daqui a pouquinho pra você, 10:11, bom dia.

0: filho Léo, de 6 anos. O menino recebe R$50 quando cumpre algumas tarefas determinadas pelo pai. Entre as atividades estão arrumar o quarto, fazer a cama e ajudar em tarefas na fazenda. Segundo Murilo, a ideia é mostrar desde cedo que o dinheiro precisa ser conquistado e administrado. Em uma das experiências, Léo quis comprar uma vaca de R$300 e teve que calcular quantos dias precisaria trabalhar para pagar pelo animal com o próprio dinheiro.
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17: Muito bem, de volta às 10h22, Gustavo Lima, cantando Bala Alojada. Daqui a pouquinho tem X-Ventura, hein, gente? Vai rolar daqui a pouco também Alexandre Pires por aqui, 10h22. Bom dia!

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0: Gabriel Elias passando por aqui, fiz esse som pra você, rolou por aqui às 10h55 na programação. Marília Mendonça, Henrique Juliano, Flório Beija-Flor, Fernando Sorocaba, Sebastian Natra, Isabela Mercedes, rolou também Alexandre Pires. Você na programação do Estúdio 901, 14-3264-9090, o Zap da Aventura sempre aí em evidência, né? Com as promoções especiais, hoje o X-Ventura em todos os horários, em parceria com Roger Burger, chegando participações na programação. Bom dia, abençoada terça-feira, o Valmir falando aqui comigo, bom dia Valmir, dando sequência, mandando abraço aqui pra gente no Zap da Aventura.
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0: Bom dia, ótima terça pra você também, Karen. Tudo de bom aí, viu? Pra você, pro Vinícius, pra toda a galera que estão curtindo a programação aí. Zu, bom dia. Obrigado pela audiência também, mandando aqui um bom dia pra gente. É isso aí, um bom dia com alegria, né, Zu? Obrigado pela participação, viu? Ótima terça-feira pra você. Sucesso pra você também, Maria Moreira. Sempre participando com a gente, Maria Moreira. Brigadão pela participação. Bom dia, Alessandra Ponsoni. Abraço. Abraços para você que está participando comigo aqui. Alô, Mauri. Ó, Mauri também, Ponsoni participando. Bom dia. Chegando junto no Zap com a gente para concorrer e quem sabe faturar logo mais lanche. É isso aí. Terça, hoje, dia 8 de setembro de 2026, tem o X Ventura do Roger Burger. Aquele gourmet delicioso, né? 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Bom dia de Marcos Blanco. Chegando comigo aqui também na programação do Zap da Aventura. Alô, Ed. Bom dia. Obrigado pela audiência do Ed. Olá, se puder, toca pra gente Simple Plan, a música Perfect. Quem tá falando, hein? Terça de cara, com cara de segunda. Beijo aí especial pra vocês curtindo a programação, viu? Obrigado pela audiência do Alessandro também. Alô, Alessandro. Bom dia pra você. Alô, Maria. Bom dia, Maria Madalena. Bom dia, amigo Adriano. Bom dia, querida. Tudo bem? Tudo ótimo. Quero participar do sorteio, ouvir a música Mercedes. Olha só, obrigado pela participação, beijos, fica você também com Deus, um beijo, viu? 10h57, tem a última música aqui para encerrar ainda, João Aparecido Florencio, chegando com a gente, bom dia, João, abraço, olá, Adriano, bom dia, Iracema, para você também, beijão, olá, gostaria de participar do sorteio do Lanche X Ventura, me chamo Ana Cristina, ótima terça-feira. Fechou, Ana Cristina. Abraço pra você, ó, Kleber chegando com áudio.
2: Boa terça a todos aí pra participar do sorteio. Valeu, um abraço.
0: Valeu, é o Kleber. Bom dia, quem fala aqui agora no Zap é a Cleide. Alô, Cleide argentino, bom dia. O Xará Adriano também, Zé Neto Cristiano pra ele pra daqui a pouco, quase todo dia. É isso aí, um grande abraço pra vocês. Alô, Adilson, Adnilson Biasi, fala Adnilson.
3: Bom dia, Adriano, Adnilson Biasi, que não viramos curtindo a programação aí.
0: Valeu, Adnilson. José, bom dia, Zé Rodrigues. Toca uma música do Almado Batista. Quero participar do sorteio. Faltando 2 para as 11. Bom dia, Simone aqui. Me coloca no sorteio também. Ótima semana para vocês aí da rádio. Toca a música do Almado Batista também, né? É isso aí, pedindo a nova música do Almado. Bom dia, quero participar do sorteio. Meu nome é Alexandre Cantário de Paula. Alô, Alexandre. Bom dia, tá sempre com a gente na programação, né?
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2: Muito bom dia, nós seguimos com informações e agora trazendo os destaques esportivos para você. E nesta segunda-feira, o Vitória venceu o Grêmio por 1-0 no Barradão, em Salvador, pela 26ª rodada do Campeonato Brasileiro, encerrou um jejum de 4 jogos sem triunfar e ultrapassou Santos e Corinthians na tabela de classificação. Com o resultado, o Grêmio segue no 15º lugar da tabela de classificação com 28 pontos, 3 a mais do que o Vasco, o primeiro dentro do Z4. Por sua vez, o Vitória ganhou posições e agora ocupa a 11ª colocação com 32 pontos somados até o momento. Neymar segue em recuperação de uma lesão muscular na coxa direita e realizou um treino individualizado na academia do CT Rei Pelé nesta segunda-feira. O camisa 10 não participou das atividades com o restante do elenco, que iniciou a preparação para enfrentar o Atlético Mineiro pelas quartas de final da Copa Sul-Americana. O atacante divulgou fotos realizando exercícios de fortalecimento e trabalhos físicos sob supervisão. Enquanto isso, os jogadores que foram titulares na vitória por 3-2 contra o Internacional do domingo fizeram um trabalho regenerativo e os suplentes foram a campo. E o Flamengo viveu uma segunda-feira movimentada às vésperas do jogo contra o Independiente Del Valle pelas quartas de final da Libertadores. O clube confirmou a esperada reintegração de Gonçalo Plata e a liberação de Everton Cebolinha, cotado para deixar a agremiação. Liberado para retornar ao Rio de Janeiro e tratar de assuntos pessoais, Cebolinha já não viaja ao Equador. Palco do confronto com o Del Valle às 21h30 desta quinta-feira em Quito. Cebolinha tem vínculo com o Flamengo até o final deste ano, mas está disposto a sair. Ele integrou o grupo durante o fim de semana em Belém, onde o time rubro-negro venceu o Remo pelo Campeonato Brasileiro. O atacante tem 12 jogos pelo torneio, número limite para defender outro clube.
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0: Eu começo aqui o Pediu, Tocou, mandando aquele bom dia pra Dora, curtindo aí sempre a gente. Alô, bom dia. Manda um abraço pra Simone Passarelli. Bom dia, Simone. Abração especial pra você, então. Quer participar do sorteio? Ótima semana. Vocês da rádio, toca aí a música da Amado Batista. Um abraço, viu? Obrigado pela sua participação. Quem mais fala com a gente agora é áudio.
3: Bom dia, Adriano. Coloca meu nome no sorteio.
0: Opa, Alexandro. Oi, Vera.
4: Oi, Adriano, bom dia, aqui é a Vera. Quero ouvir a música do Amado Batista recente. Põe no sorteio.
0: Alô, Cleiton, bom dia, estou ligado na programação e coloca no sorteio também. Fechou, vamos abrir essa programação.
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0: Vamos lá, então, Simple Plan.

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0: 11:28, Impressionando os Anjos, Gustavo Mioto, de volta ao Zap.
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0: Vamos seguindo em frente com atendimento, aqui é a Logisele Cristina, bom dia pra você, chegou aqui a sua mensagem já, viu? Bom dia. Quem mais fala comigo? Alô, Ângela, bom dia.
2: Bom dia, Adriana, tudo bem? Adriana, primeiramente uma abençoada terça-feira para todos nós. Eu gostaria de pedir aquela música Bora Viver, aquela que do Micheca, né? Ofereço para todos e gostaria de participar do sorteio. Um abraço.
0: Valeu, Ângela, obrigado pela audiência da Ângela também.
3: 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Bom dia, Adriano. Estamos aqui no bar, aqui no Bicão, curtindo o seu programa. Manda uma música, manda a novíssima da Paula Fernandes pra nós e coloca eu no sorteio aí, um forte abraço.
0: Valeu, Bicão, um abração especial pra você também. Bom dia, bom dia. Mais um abraço aqui pra quem tá chegando junto com a gente, bom dia. Hoje, quero aproveitar, deixa eu ver, mandar um abraço aqui pra quem? Ah, tá, um grande abraço pra vocês aí, viu? Obrigado pela audiência, pessoal, curtindo a programação aqui no Amoroso Caipira, né? Abração pra vocês aí. O Silva, fala, Silva, é com você.
4: Olá, Aventura FM, bom dia, Adriano, que bom te ouvir, é o Mr. Silva. Eu gostaria de ouvir a música de Israel e Rodolfo, oferecer que o povo da Saia 1 a Saia 2, tá todo mundo ligado em você, e participar do sorteio, valeu? Beijo seu coração, meu amigo, tamo junto.
0: Valeu, Silva. Urides também tá participando e a Neuza mandou áudio.
5: Bom dia, Adriano. Bom dia, ouvintes da Aventura. Aqui é a Neuza, falo do centro. Quero ouvir uma música da programação. Vou mandar para todos que ouvem. E também quero participar do sorteio. Beijo grande a todos. Tchau, tchau. Fiquem com Deus.
0: Valeu, bom dia, Lourdes. Obrigado pela sua participação também. Estamos aqui todos ligados na Rádio Gisela. Alô, bom dia.
6: Bom dia, Adriano. Coloca o almoço do Zezé de Camargo Luciano aí pra mim. Coloca eu no sorteio aí, porque amanhã é aniversário da minha filha, Maria Eduarda, faz 13 anos.
0: Antecipados parabéns para Maria Eduarda pelos 13 aninhos. Obrigado pela participação, Débora Cristiane Dias. Vamos pro intervalo e voltamos já já.
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0: A Mari tá curtindo aqui.
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0: Alô, Mari, bom dia, você que tá curtindo aqui o som do Pediu Tocou de hoje. Tá querendo ouvir Henrique e Juliano, daqui a pouquinho eu toco pra você, viu? Quer participar do sorteio também, né? Amado Batista, Kel Smith, então volta, vem Fidume Jeca na sequência, já direto com Bora Viver e resultado de lanche, já já.

0: que arruma um bom pra você. 11h44, ainda vai dar tempo de rolar o Henrique e Juliano, Amor dos Outros, que foi pedido aqui, não pediu, tocou, ainda tem o resultado aí do lanche que já tá aqui na minha mão. Já já eu apresento aqui. E teve o Gustavinho aí, que é meu neto, dizendo aí o quê?
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0: Ok, pediu, tocou então.

0: no dia 14 de setembro na Record, novamente sob o comando de Adriane Galisteu. A nova temporada terá o maior prêmio da história do reality, R$2,5 milhões para o vencedor. A edição também promete mudanças na sede, novas dinâmicas e mais programas ao vivo durante a semana. O deck foi ampliado e a casa ganhou até um camarim para os participantes. O elenco já está fechado, mas a Record ainda não revelou os nomes oficiais. Entre os cotados estão Daniel Hertal, Ricardo Negro, Maíra Sharken, JP, Stephanie Gomes e Jonatas Faro.
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10: Olá, muito boa tarde. Agora 12:34 no ar. A partir de agora, mais uma edição do 90.1 Notícias pós-feriado. Nós estamos por aqui para, a partir de agora, atualizar as principais informações por Lençóis Paulista, pela nossa região, pelo Brasil e pelo mundo. Terça-feira, 8 de setembro de 2026. O nosso muito obrigado a você pela sua companhia e pela sua audiência junto com a gente mais uma vez.
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10: E a gente já traz informações, deixando você bem atualizado. E a gente já começa falando hoje do esporte aqui por Lençóis Paulista. Após 4 meses de disputas, o campeonato de futebol amador da Série A chega ao fim com a decisão do título já no próximo dia 20 de setembro, em jogo único no estádio Arcângelo Brega, o Bregão. As semifinais da competição, promovida pela Secretaria de Esportes e Recreação e organizada pela Liga Lençoense de Futebol Amador, foram disputados no domingo, dia 6, no Bregão. No primeiro confronto, Unidos do Júlio Ferrari conquistou a vaga para a final ao vencer o Reduto Atleticano pelo placar de 4-1. Fechando a rodada, União Primavera venceu o Grêmio Secap por 1-0. Com esses resultados, União Primavera e Unidos do Júlio Ferrari vão decidir o título da Série A no domingo, dia 20 de setembro, às 9 horas da manhã, no Estádio Bregão. União Primavera e Unidos do Júlio Ferrari terminaram a primeira fase em primeiro lugar, totalizando 19 pontos em 7 jogos disputados, com 6 vitórias e 1 empate. Mas o União Primavera superou o Júlio Ferrari no saldo de gols, 19 contra 18. O Reduto Atleticano ficou em terceiro lugar com 15 pontos em 7 jogos disputados, sendo 5 vitórias e 2 derrotas e um saldo de 13 gols. Fechando a primeira fase, o Grêmio Secap terminou a primeira fase em quarto lugar, com 10 pontos ganhos em 7 jogos, com 3 vitórias, 1 empate e 3 derrotas e um saldo de 3 gols. Portanto, a final acontece, né? A final da Série A acontece no dia 20 de setembro, no Bregão, com os jogos às 9 da manhã, decisão União Primavera e Unidos do Júlio Ferrari, e às 11 horas nós teremos a cerimônia de premiação. 12:37 agora.
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10: É o esporte em movimento aqui por Lençóis Paulista. Portanto, fica a dica, dia 20, portanto, a grande decisão do certame. Informações na região: uma mulher de 43 anos foi morta com golpes de uma garrafa de vidro quebrada na noite de segunda-feira no Jardim Planalto. Fato ocorrido em Macatuba. O principal suspeito, que seria o seu companheiro de 36 anos, foi preso em flagrante pela Polícia Militar após uma rápida ação no local. De acordo com informações do boletim de ocorrência, a equipe do pelotão de Macatuba foi acionada pelo Centro de Operações da Polícia Militar, o Copom, para atender a uma ocorrência inicialmente informada como possível lesão provocada por arma branca. O próprio suspeito teria feito a solicitação. Ao chegarem ao imóvel, os policiais encontraram o portão entreaberto e o homem dentro da residência. Durante a abordagem, ele afirmou que havia se envolvido em uma discussão com a companheira Cristiane Aparecida Silvestrini, de 43 anos, por ciúmes. Segundo o relato apresentado aos policiais, a mulher estaria com uma faca e teria tentado atacá-lo. Ele então teria pegado uma garrafa de vidro, quebrado o objeto e atingido o pescoço da vítima. O homem também teria informado que a mulher ainda estava viva dentro da casa e que pretendia se entregar. No entanto, quando os policiais determinaram que ele saísse do imóvel, o suspeito teria resistido e tentado fechar o portão, afirmando que não iria ser preso. Diante da resistência, os policiais entraram na residência, realizaram a contenção do homem e encontraram a vítima gravemente ferida. A equipe tentou prestar socorro, mas constatou que ela já estava morta em razão da gravidade dos ferimentos ainda no local. O suspeito foi conduzido à Delegacia de Defesa da Mulher de Bauru. Após tomar conhecimento dos fatos, a delegada plantonista ratificou a prisão em flagrante pelo crime de feminicídio. O homem permaneceu preso à disposição da justiça e posteriormente foi encaminhado a um presídio da região. Meio-dia e 39, informações com Fabio Lautran.
3: Índice Nacional de Pesquisas Espaciais agora possui modelo próprio de previsão do tempo. O sistema foi desenvolvido nos últimos 3 anos e está sendo rodado em Cachoeira Paulista, num supercomputador. De acordo com o Ministério da Ciência, Tecnologia e Inovação, a qualidade das previsões meteorológicas brasileiras agora está no mesmo patamar de precisão de órgãos dos Estados Unidos e da Europa. Chamado de MONAM, Modelo para Previsões de Oceano, Terra e Atmosfera, ele simula o comportamento futuro da atmosfera utilizando equações físicas e dados coletados por satélites, radares e estações meteorológicas. O sistema opera com cobertura global e resolução de 10 quilômetros, com 2 atualizações diárias. É capaz de gerar previsões do tempo altamente confiáveis, com até 11 dias de antecedência. Da Rádio 2, Fabio Lautran.
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10: Meio-dia e 40, agradecendo, portanto, a Fabio Lautran com informações pra gente, hein? Olha, um acidente envolvendo 2 automóveis, sendo um Jeep Renegade e um Ford Focus, resultou em uma vítima fatal e mais 3 pessoas feridas no final da noite desta segunda-feira, dia 7, feriado de 7 de setembro, na altura do quilômetro 135 da rodovia Comandante João Ribeiro de Barros, ASP-255. A colisão ocorreu no trecho entre Jaú e Bocaina. De acordo com o Centro de Controle Operacional da concessionária Via Paulista, com informações publicadas no site da agência reguladora ATESP, o SUV Renegade trafegava no sentido sul, enquanto o foco seguia na direção oposta, norte. Quando por motivos a serem esclarecidos, houve a forte batida frontal. Devido ao impacto, o Renegade tombou sobre a faixa de rolamento e o foco chocou-se contra a defensa metálica. Unidades de resgate de Bocaina e também da concessionária Via Paulista socorreram as vítimas, sendo uma do Renegade em estado moderado de ferimentos. No Focus, um dos ocupantes morreu ainda no local do acidente e outras 2 pessoas ficaram feridas, uma delas gravemente. Todas foram encaminhadas para unidades de saúde do município. A Polícia Militar Rodoviária prestou atendimento no local e as causas serão investigadas pela Polícia Civil. Meio-dia e 41, mais informações, Milena Abreu.
5: O Brasil tem hoje cerca de 94 milhões de leitores digitais. É o que mostra uma pesquisa recém-divulgada pela Nielsen Book Data. O levantamento mostra que o celular é o principal dispositivo usado pelos brasileiros para acessar conteúdos como notícias, livros digitais, audiolivros, PDFs, quadrinhos e mangás. De acordo com a pesquisa, 7 em cada 10 pessoas que leem livros eletrônicos ou ouvem audiolivros utilizam o smartphone. Entre os leitores de outros tipos de textos digitais, a preferência pelo celular chega a 85%, ou seja, mais de 8 em cada 10 pessoas. O estudo também revela que notícias e livros digitais são os conteúdos mais consumidos pelos leitores. A maioria desse público pertence às classes C, D e E, e mais da metade é formada por mulheres. Os leitores digitais são predominantemente jovens adultos com idades entre 18 e 44 anos. Ainda de acordo com a pesquisa, a facilidade de acesso é apontada por 6 de cada 10 entrevistados como o principal motivo para optar pela leitura digital. Já a possibilidade de carregar vários livros em um único aparelho foi citada por 48% dos participantes, praticamente metade do total. Segundo os responsáveis pelo estudo, as plataformas digitais têm ajudado a ampliar o acesso à leitura, principalmente em regiões onde há poucas livrarias e bibliotecas. A pesquisa indica ainda que 43% dos entrevistados afirmam ler muito mais graças às oportunidades oferecidas pelos meios digitais. Da Rádio 2, Milena Abreu.
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10: Meio-dia e 43, olha, com o tema Agora é com você, a 22ª edição do Congresso Lidera Jovem reuniu 355 pessoas, adolescentes e jovens de escolas públicas e privadas de Lençóis Paulista nos dias 29 e 30 de agosto. O número é recorde nas duas décadas de história do encontro. Durante 2 dias, os participantes viveram uma experiência de aprendizado, conexão e inspiração para refletir sobre sonhos, escolhas e projetos de vida, a partir de uma pergunta essencial: o que posso começar a fazer hoje para chegar aonde eu quero? O congresso é promovido pelo Instituto Lidera Jovem, que tem como mantenedora Luarte Soluções Ambientais e como patrocinador institucional Abracel. Para Daniele Rosa, gerente de projetos do Instituto, o tema desta edição foi pensado justamente para colocar essa responsabilidade nas mãos dos adolescentes. A reflexão também marcou a palestra de Reginaldo Lima, empreendedor e cofundador do Invest Favela, iniciativa criada para fomentar o empreendedorismo em favelas e regiões periféricas. Ele provocou os jovens a perceber que o futuro não começa apenas amanhã. Ele é construído pelas atitudes, decisões e movimentos feitos no presente. Meio-dia e 45, daqui a pouquinho a gente retorna trazendo mais informações.
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1: Meio-dia e 53, já estamos de volta por aqui. Terça-feira, 8 de setembro, continua Alessandro Rogério dando sequência. Nós vamos com mais informações para você. Olha, a Polícia Civil investiga a morte de uma criança de 4 anos que foi encontrada com a cabeça presa no vidro de um carro no distrito de Santa Maria do Guapurá, em Promissão, na tarde desse domingo. Segundo a corporação, o pai colocou a criança dentro do veículo enquanto jogava futebol. A polícia afirma que até o momento a hipótese é de que o menino acionou o sistema do vidro elétrico e ficou preso.

0: Pessoas que estavam no local quebraram o vidro para tentar socorrer a vítima. No entanto, a criança foi encaminhada ao Hospital Geral de Promissão, já sem vida. Ainda conforme a polícia, um inquérito foi instaurado para investigar a circunstância do caso e testemunhas devem ser ouvidas para colaborar com a apuração. Em nota publicada nas redes sociais, a Prefeitura de Promissão lamentou a morte da criança e se solidarizou com os familiares. Meio-dia e 54, Brenos, ontem as informações do esporte, o assunto agora é Série B.
1: Olá, está começando o Futebol de Acesso. Eu sou Breno Zonta e você vai ficar por dentro agora de tudo o que rolou na 26ª rodada da segunda divisão do Campeonato Brasileiro.
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1: E que tal para começar um 5-0 para cima do vice-líder? Foi isso que fez o Atletique contra o Vila Nova em Minas Gerais. A equipe do técnico Alex Cabeção botou os goianos na roda. E destaque pro atacante Calinhos, aquele mesmo ex-Flamengo, que anotou um golaço, arrancou do meio campo e cavou o goleiro Elton Leite. Experiência não falta para o técnico do Atletique, que foi um craque, meia de Cruzeiro, Palmeiras e tantos outros times, manter a humildade nesse momento. Mas a 5 pontos do G6, que leva ao mata-mata de acesso à Série A, e depois de golear o vice-líder, acreditar para a torcida do Atletique tá liberado.
3: O objetivo é bem claro. O objetivo é a permanência na Série B, desde o início foi assim. A gente nunca mudou o nosso discurso, mas você vai pontuando. E aí vai vendo rodada a rodada. Mas o principal objetivo do clube é a permanência na Série B.
1: A goleada sofrida pelo Vila Nova foi boa para Criciúma e Novo Horizontino, que venceram seus duelos e derrubaram os goianos para a quarta posição. Em comum, o time de Santa Catarina e o do interior de São Paulo tem o apelido de Tigre e as cores amarela e preta no uniforme. E os rivais também ficaram com a marca de golaço desse fim de semana. Pelo Criciúma, um foguete do ala William Lepo no 2-0 sobre o Cuiabá. E pelo Novo Horizontino, a chapada de cobertura do meia Rômulo no 3-1 para cima do Avaí. E melhor ainda para os dois times, o líder Juventude tropeçou. Ganhava do Atlético Goianiense por 2-1, faltava 2 minutos para o tempo regulamentar. E sabe aquela bola que parece que não vai dar em nada? O ataque pela ponta esquerda, um pequeno espaço, o cruzamento e o empate veio, fazendo o time do técnico Maurício Barbieri pagar pelos gols perdidos.
4: Então você precisa ser eficiente e conseguir matar numa jogada. Eu acho que a gente teve boas possibilidades ali de fazer o terceiro gol. Não fizemos e acabamos pagando caro num erro defensivo que não é normal a gente cometer.
1: O G6 da Série B do Campeonato Brasileiro é completado por Fortaleza e CRB, que também venceram seus jogos. Pro Leão, o desafio era maior, mas diminuiu quando o zagueiro Luiz Felipe do Goiás foi expulso aos 12 do primeiro tempo. 1-0, um golaço na qualidade do meia Vitinho. Pro Galo de Alagoas, domínio completo sobre o vice-lanterna América Mineiro. Quem diria, tava outro dia na Série A e agora amargando a penúltima posição. Teve gol, inclusive, do atacante Mikael, artilheiro da Série B, placar de 3-1. Quem se afastou da briga na parte de cima da tabela foi o Sport, que não resistiu à força do Ceará na Arena Castelão. Gols já na reta final, vitória por 2-1, que tira o Vozão da zona de rebaixamento e puxa outros rivais para a briga, como o Botafogo de São Paulo, que perdeu para o Náutico, o que animou o técnico do time cearense, Daniel Paulista.
5: O resultado foi muito importante porque tem o Avaí. Hoje tem o Ceará, tem o Botafogo, tem o São Bernardo, são todos times que estão muito próximos e a cada rodada podem oscilar e revezar em questões de posicionamento. Então, isso também foi muito importante para trazer mais equipes para essa briga momentânea que se encontra ali na parte de baixo.
1: Outro que respirou nessa rodada contra o descenso foi o São Bernardo, que fez a obrigação. Bateu a lanterna Ponte Preta por 2-0 em um gramado encharcado de Campinas. A Ponte chegou a 20 jogos sem vencer. Segue no Z4 também o Londrina, que perdeu o clássico paranaense para o Operário e teve que ouvir o técnico Luizinho Lopes dar aquela provocada.
6: Nós conhecemos bem o Londrina, talvez por isso nós vencemos os dois jogos. Talvez o Londrina até agora não tinha ainda conhecido tão bem o Operário, né? Mas eu acho que nós vencemos porque nós estudamos muito, respeitamos muito, valorizamos muito o jogo, entendemos que o Londrina é um clube muito grande, de uma cidade muito importante do Paraná.
1: Achou que a briga tá boa? Eu te digo que vai melhorar nessa terça-feira, porque duelam simplesmente líder e vice-líder, Juventude e Criciúma. Já o Athletic tenta manter o embalo contra o Cuiabá. Os jogos abrem a 27ª rodada, que vai até a próxima quinta-feira.
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0: Meio-dia e 59, tá aí as informações da Série B do Brasileirão. Último destaque: uma joalheria localizada no centro de São Manuel teve um prejuízo estimado em cerca de R$100 mil após ser furtada na madrugada desta segunda-feira, dia 7. Para invadir o local, os criminosos abriram um buraco em uma das paredes da loja. O furto foi percebido por um funcionário de um comércio vizinho que notou a abertura no imóvel e acionou a polícia militar. De acordo com a gerência da loja, o local registrou uma queda de fornecimento de energia elétrica no sábado, o que deixou o sistema de alarme e monitoramento desligado durante o final de semana. Os criminosos levaram relógios, joias e o aparelho de gravação das câmeras de segurança, o que impossibilitou a recuperação imediata das imagens de monitoramento. A Polícia Civil investiga o caso para tentar identificar os suspeitos. Uma em ponto, com esse destaque, a gente por aqui finaliza mais uma edição do 90.1 Notícias, agradecendo a você pela sua companhia nesta terça-feira com a gente, hein? Voltamos ao decorrer da programação e amanhã às 12h30 com mais informações. Grande abraço, fiquem com Deus e a gente se fala.
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11: Oi, gente. Boa tarde. Tô chegando por aqui na sua rádio ZYM936, Rádio Ventura em Lençóis Paulista. Vamos juntos.
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11: Uma tarde maravilhosa pra você, ouvinte Ventura, que escolheu 90.1 pra ser a sua companhia dessa terça-feira. Eu, Aleli Banório, já tô por aqui depois desse final de semana prolongado. Sim, um final de semana de chuva. Um final de semana de frio, mais um final de semana prolongado. Teve gente que alugou edícula, teve gente que foi para viajar e pegou aí o tempo ruim. Mas de qualquer forma, deu para descansar, quem descansou, aproveitar quem aproveitou e trabalhar quem trabalhou, né? Não teve jeito, muita gente trabalhou também. E começa tudo de novo, a semana mais curta, terça-feira, dia 8 de setembro. Eu, Alessandra Libanori, sua amiga de todas as tardes, estou por aqui. A gente vai até as 4 com Boa Tarde, contamos junto com a sua participação, sempre valendo prêmios.
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11: 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Tá afim de um? Pra terminar muito bem a sua terça-feira? Então manda seu nome completo aqui no nosso zap pra concorrer. Pra começar, o Boa Tarde Ventura, desejando tudo de bom pra você nessa tarde abençoada e maravilhosa de terça-feira. Tem Luan Santana com Luísa Sonza e o Coração Cigano.

0: Música nova do Bruno e Marrone aqui na Venture FM, evento do ano. Música nova, eles acabaram de lançar, que faz parte do projeto que será lançado todo em setembro, de audiovisual, chamado De Volta aos Bares 2, fazendo aí um projeto mais intimista, parecido, e na verdade a segunda edição do projeto que eles fizeram lá em 2009, com canções bem características de Bruno Marrone, com um repertório que tem a emoção de transformar histórias de relacionamentos em canções fortes, como essa de evento do ano, do cara que vê a mulher que ele ama e deixou passar se casando, né? É um clichê, mas é sempre contado de maneiras diferentes e fica muito bom essa música nova aí do Bruno Marrone, evento do ano que você ouviu agora na Aventura. Teve também Luan Santana com Luísa Sonza e tem você por aqui, pode pedir a sua, 3264-9090, concorrer também ao X Ventura, aquele lanche delicioso e gourmet da Ventura e do Rogers Burger. Todo dia tem uma promoção diferente aqui na Ventura FM e você pode participar com a gente através do nosso WhatsApp. O Cleiton tá por aqui, o João, oi João, boa tarde, a Viviane também, oi Viviane, a Maria Isabel, oi Maria, boa tarde pra você, falou que adora, tá sempre ouvindo a Aventura, obrigado pelo carinho. A Jéssica também tá por aqui, tá curtindo a programação lá no Açaí, valeu Jéssica, boa tarde, eu volto já com você.
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0: Ventura FM, mais perto de você, e o som do Charlie Brown Jr., Senhor do Tempo. E assim como ele, a gente não é Senhor do Tempo, mas sabe que o tempo tá pra chuva, a gente sabe que vai chover. Agora em Lençóis Paulista, tempo nublado, termômetros marcando 22 graus. A máxima para hoje fica na casa dos 23 e segue com tempo nublado e probabilidade de chuva no meio da tarde. Então a gente segue por aqui e a previsão de chuva se estende por toda a semana. Então teremos aí uma semana friazinha e com chuva aí durante todos os dias dessa semana. Segundo a previsão do tempo, né? Que às vezes eu falo aqui, tem gente que fala: ai, Alessandra, você falou que ia chover, levei meu guarda-chuva e não choveu. É porque a previsão, né? É, o nome já diz tudo, é a previsão do tempo. Ai, ai, ai, você continua aqui com a gente, tem Luan Pereira e Gustavo Mioto que passou por aqui, Patrícia e Manuela, tem você concorrendo ao X Ventura, o lanche gourmet da Ventura e do Rogers. A Lê tá por aqui, o Cássio também tá com a gente. Marcelo, oi Marcelo, boa tarde pra você, meu amigo, tamo junto. A Vitória também tá por aqui, o Alessandro, valeu Alessandro. Um abraço também aqui pra Juliana, oi Ju, boa tarde. O Marcião do Insu Filme, oh, abraço pra você. Você viu? Hoje eu tava lá na faxina. Marcião foi lá na Retífica Autêntica hoje e me pegou na faxina, né? Então a gente faz de tudo, a gente faz de tudo. Um abraço pra você, Marcião, do Insu Filme, valeu, abraço. O Marcos também tá aqui com a gente. A Cleide, oi Cleide, tá pedindo Gustavo Moura e Rafael. Toco na próxima sequência pra você, Cleide.
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0: America's Got Talent. A ilustração chamou a atenção pelo nível de detalhe e rapidamente recebeu elogios nas redes sociais. No vídeo, Terry mostra todo o processo, desde os primeiros traços até a finalização da obra. O que muita gente não sabe é que Terry Crews estuda arte há décadas. Além da fama, ele conseguiu uma bolsa na área e chegou a trabalhar como ilustrador nos tribunais dos Estados Unidos.
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0: Zé Felipe com Ana Castela, Sua Boca Mente. Indicação aqui da Bianca, participando com a gente. Oi, Bianca, boa tarde. O Thales ligado com a gente lá na Bracel. Abraço pra todo o pessoal da Bracel trabalhando. Marcelo, que tá lá com o pessoal trabalhando no Maria Luísa 4. Valeu, meninos. Obrigado pelo carinho da audiência. Um alô também pras meninas da Físio da Defilp, pra Dona Maria, a mãe do Língua Preta, que fez aniversário ontem. Parabéns pra Dona Maria. Um beijo, Dona Maria. Tudo de bom. A Marta Valente mandando um beijo pra você e nós aqui da Aventura também. Parabéns pra Dona Maria, pra todos os aniversariantes dessa semana, dessa terça-feira, dia 8 de setembro. O Gilvan também tá por aqui. Valeu, Gilvan. Boa tarde. A Nicole também tá mandando um alô pra avó, a Maria Luísa, que falou que tá ouvindo o rádio, ela tá junto lá, falou, me bota no sorteio, Alê. Boto sim, tá concorrendo. Tem o X Ventura, o lanche gourmet da Aventura e do Rogers Burger.
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0: FM mais perto de você. E aqui no Boa Tarde Ventura, encerrando com o Henrique Juliano, Seja Ex. Vamos lá pro sorteio pra você que participou aqui com a gente?
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0: Valendo pra você o X-Ventura, o lanche gourmet da Ventura e do Rogers Burger. E quem fatura aqui com a gente? Esse X-Ventura delicioso, final do telefone 4223, é a Maria Laurindo. Parabéns pra você, Maria. Maria Laurindo, final do telefone 4223, faturou aqui com a gente o X-Ventura. Você não ganhou, não fica triste não, que daqui a pouco tem o Tamo Junto e tem mais sorteio pra você.
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1: Muito boa tarde. Um homem foi preso em flagrante suspeito de invadir uma casa e agredir um casal de idosos durante um assalto em São Manuel, na noite desse domingo. De acordo com a Polícia Militar, o homem pulou o muro do imóvel para roubar objetos. Ele entrou na residência por uma porta destrancada e agrediu os moradores com sucos de chutes. Durante a ação, um familiar percebeu a invasão e saiu para pedir ajuda na rua. Vizinhos acionaram a Polícia Militar e os agentes chegaram a tempo de conter o suspeito ainda no local. O homem foi preso. Ele e o casal de idosos foram levados ao pronto-socorro em São Manuel para atendimento médico e exames de lesão corporal. A perícia técnica foi acionada para o local do crime e a ocorrência foi registrada no plantão de polícia judiciária em Botucatu como tentativa de roubo.
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18: Tarde, é o Tamo Junto no ar, aqui na programação da Ventura FM. Vamos nessa, tarde boa de terça-feira. Eu, Alê Libanório, continuo por aqui e a gente vai. Com muita música boa, tem enquete do dia, tem você concorrendo a prêmios por aqui. Então daqui a pouco eu conto pra você qual que é a enquete pra você participar, dar a sua opinião, contar aqui com a gente o seu relato. e concorrer a prêmios. A gente já teve o sorteio de um X Ventura, mas daqui a pouco, no final dessa hora, tem sorteio de mais um X Ventura. Sim, hoje em todos os programas tem sorteio do X Ventura pra você que participa com a gente. Vamos começar o Tamo Junto com o som do Thiaguinho, Falta Você.

0: promoção do Melim aqui na Aventura, mais perto de você. Daqui a pouco eu volto com você aqui na nossa tarde, hein?
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0: É o som do Gilzinho com Jorge Matheus, aqui na Aventura Mais Perto de Você, todo mundo junto curtindo. Matheus Lessa, Wesley Safadão com Zé Neto e Cristiano, tem você por aqui, tem o Mauri, tem o Zé Afonso, valeu Zé, boa tarde. Tem também a Bel, oi Bel, tudo de bom pra você. A Maria Laurindo, que já faturou prêmio por aqui, né, faturou o X Ventura. E o próximo X Ventura pode ser seu, então participa.
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junto, Ventura, com Alicia Keys, Girls on Fire, aqui na Tarde da Ventura do Tamo Junto. E você participa para concorrer ao X Ventura, responde a nossa enquete de hoje. Quando a gente é criança, olha para os adultos fazendo certas coisas e pensa, nossa, quando eu crescer, eu vou fazer isso, vou amar fazer isso, que eu acho muito legal. A gente acha o máximo ir ao mercado, colocar as coisas no carrinho, dirigir, ter cartão, trabalhar, ficar acordado até tarde, morar sozinho e escolher o que vai fazer de comida. Eu, por exemplo, quando eu era criança, eu achava o máximo ir ao mercado. Adorava ir no mercado. Criança gostava, né? Eu quero uma vez por mês comer uma bolacha. Eu adorava ir no mercado. Só que hoje em dia, eu simplesmente, é uma das coisas que eu detesto. Eu detesto ir no mercado. Tem que pensar no que falta, comparar preço, pegar fila, carregar sacola, guardar tudo quando chega. Ai, pra mim acabou o encanto de ir no mercado. Conta pra gente, qual coisa que quando você era criança você achava incrível e depois que você cresceu você descobriu que é um saco? Pode ser, às vezes, ir pagar conta. Eu lembro que eu achava muito chique pagar conta na lotérica. Coisas que você achava muito legal quando era criança, dirigir. Hoje, nossa, com o trânsito dá uma preguiça de dirigir, não é verdade? Coisas que você achava muito legal quando era criança, depois você cresceu e viu que era um saco. Conta aí pra gente, 3, 2, 6.

0: adulto faz isso, não tem nada de glamuroso, nada de legal. É só mais um dia exaustivo mesmo. Conta pra gente. O que quando você era criança você achava incrível vendo os adultos fazendo e depois que você cresceu descobriu que não era tão legal assim? Conta pra gente, tô te esperando. 3264-9090.
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1: A Polícia Militar recuperou na noite de domingo o veículo Fiat Strada que havia sido furtado durante a tarde em Palmital. Após o registro do furto, equipes da PM iniciaram diligências e localizaram o veículo envolvido e escondido em meia vegetação, nas proximidades do Horto Florestal. Durante as buscas, policiais também localizaram o suspeito de envolvimento no furto. Segundo a PM, ele tentou fugir e acabou sendo encontrado escondido em uma área de vegetação próxima a uma residência. Abordado pelos policiais, o indivíduo confessou a autoria do furto e indicou as vestimentas e a bicicleta que teriam sido utilizadas durante a prática do crime. O veículo foi recuperado e devolvido à vítima. O suspeito foi conduzido à central de polícia judiciária, onde foram tomadas as providências cabíveis.
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1: Tamo junto, Ventura, de volta aqui na sua rádio mais perto de você. O Alessandra Libanório com você aí do outro lado do rádio. E aí, qual é a boa de hoje? Tá no serviço, tá ouvindo a Ventura? Diz aí pra gente, responde a nossa enquete pra concorrer ao X Ventura, que é o lanche gourmet da Ventura e do Rogers Burger. A galera adora e você participa pra concorrer. No tema de hoje a gente tá comentando o que era aquilo que quando você era criança você achava o máximo, você achava muito legal e falava, nossa, quando eu crescer vai ser legal fazer isso. Depois você cresce, você vê que é um saco. Como eu tava falando aqui, eu, quando eu era criança, eu amava ir fazer a compra do mês no mercado com a minha mãe. Era o evento do mês, né? Falar, nossa, agora eu vou comer uma bolachinha passatempo. Adorava ir no mercado. Hoje em dia, uma das coisas que eu menos gosto de fazer é ir no mercado fazer compra. É um negócio que é um saco. E o quero saber o que que você achava demais quando era criança, falando, nossa, isso é legal, hein, ser adulto fazer isso. E hoje em dia você cresceu e falou, nossa, não é tão legal assim. Conta aí pra gente. Tô esperando a sua participação, valendo prêmio.
8: Sabe o que era legal, que eu gostava?
1: Ah.
8: Ver minha mãe cortar couve, cortar almeirão. Eu achava uma delícia.
1: Muito adulta, né?
8: Mas daí...
1: A gente
8: daí conhece. Quando agora eu cortar, eu não corto. Manda meu marido cortar. Ele que corta pra
1: eu
8: mim.
1: Eu compro cortado,
8: eu não consigo cortar, mas eu achava tão lindo. Minha mãe fazia chuchu, abobrinha. Cortar tudo bem cortadinho, amava.
1: Olha.
8: Só que agora não amo, não.
1: Boa, Bel. Né, a gente via nossa mãe na cozinha, fazendo várias coisas, fazendo bolo. Falei, que legal. Quando eu crescer, eu também vou fazer esses bolos bonitos. Aí imagina. Imagina, nem eu de caixinha, que daí você tem que pegar, misturar os ingredientes, não vai, não. Ai, ai, ai. Um beijo, Bel. Juliano aqui com a gente. Eu gostava de ir ao mercado, porque o dinheiro era dos meus pais, agora e com o meu dinheiro, né, com esses preços, é verdade, Juliano. Tem isso também, não é só o fato de não gostar mais, é o fato que agora o dinheiro é nosso, né, antes não era. Tainá, ali eu acho super legal, eu achava super legal quem trabalhava. Hoje em dia não é tão legal, principalmente nos dias chuvosos. Exato, exatamente. Um beijo pra você, Tainá. Eu vivo nessa linha tênue hoje em dia de falar, nossa, eu quero conquistar o mundo. Em contrapartida, eu quero ser a dona de casa que faz um bolo à tarde. Faz, talvez compre um bolo à tarde, né? Um beijo, Tainá. Imagina esse tempo bom. Fazer um bolinho de chuva, tá em casa, que também era uma coisa que eu achava demais. Minha avó fazendo bolinho de chuva, fui tentar fazer, meu Deus, que tristeza. Mas hoje tá um tempo bom, né, pra tentar fazer um bolinho de chuva. Talvez eu tente logo mais. Marcos tá por aqui, oi Marcos, boa tarde. Bom, eu adorava, achava legal ver o meu pai fazer a barba. Achava bacana ver lá, fazendo o giletão, a navalha, agora... Falou, eu odeio, não gosto nem um pouco de fazer a barba. Mas ó, o Marcos aqui, ele faz a barba. Tem uns que nem faz mais, né? Fala, ai não, nem vou fazer. Mauri também aqui com a gente. Alê, chique mesmo era ir com o meu pai na mercearia e fazer a compra do mês. A Peru ia fazer a entrega e a gente ficava arrumando tudo. Ainda bem que hoje temos muitos mercados, né? E só compramos o necessário. A gente vai ficando velho, se não for todo dia no mercado, não tem graça. Ah, verdade. Eu me sinto já uma jovem senhora, mas eu não estou tão a ponto de falar, nossa, quero ir todo dia no mercado. Por mim, eu ia uma vez por mês, né? Mas hoje em dia, para deixar tudo fresco e também para ver o que vai pegar, às vezes é mais fácil ir várias vezes na semana. A Mauri adora ir todo dia no mercado. Conta aí pra gente, o que era aquilo que você, quando via seus pais fazendo, achava legal? Falava, nossa, quando eu crescer vai ser legal fazer isso. Aí você cresce, aparece e vê que a vida não é tão legal assim, tem algumas coisas, né? Conta aí pra gente.

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0: Ventura FM, sua rádio mais perto de você, aqui na programação da Ventura. O som do Jorge Mateus, Os Anjos Cantam. E você responde a nossa enquete de hoje. A gente tá falando sobre coisas que quando nós éramos crianças a gente achava muito bacana e depois que a gente cresce, a gente vê que não é tão legal assim. Quando a gente é criança, vê nossos pais fazendo, como os nossos ouvintes aqui, um falou, achava muito legal ver meu pai fazendo a barba. Depois eu cresci, eu vi que não é legal assim, não é tão legal. A nossa ouvinte falou, achava tão legal ver minha mãe picando couve, picando as saladas, verduras e tudo mais. E hoje em dia, na prática, também não é tão legal, não. Quando a gente é criança, a gente tem uma percepção muito diferente de mundo e do que é ser adulto. Depois a gente cresce e a gente vê que as coisas são diferentes.
1: Boa tarde, Lê.
0: Tarde.
1: Eu sempre gostei, assim, de ter minhas coisas, né? E só que a gente, criança, nunca tem dinheiro, né? Aí via o meu tio, eu morei com os meus tios, e a carteira dele sempre tinha dinheiro.
0: Você falou,
1: aí
0: isso?
1: Aí eu falei, ah, quando eu crescer eu quero ter dinheiro na carteira pra mim poder comprar o que eu quiser. Só que hoje em dia, Lei, eu vejo que dinheiro é foda, hein? É, Deus me livre, cara, o dinheiro nunca dá. Você recebe, paga as contas, fica duro, daí fica aquele desespero. E é conta atrasada, e aluguel,
0: infelizmente,
1: esforço,
0: tá todo mundo
1: água,
0: assim.
1: E vai na padaria, uma nota de 20 não dá, e vai no mercado 100, 200 não dá. Ah, eu queria voltar a ser criança.
0: Pra não ter que gastar desse jeito, né? Hoje em dia, exato, 50, você fala, meu Deus, tô rico. Hoje não é nada, não é nada. Valeu, querido, abraço pra você. Railton, Ale, eu achava mais legal o que meus pais faziam quando apertava os bezerros pra tirar leite e as vacas. Eu ficava olhando, ficava com vontade de fazer igual, com medo das vacas, do coice, né? Até que eu fiquei grande, comecei a fazer isso e vi que não era tão legal, não. Tirar leite da vaca, do bezerrinho. É, quando a gente vê nos filmes ou vê nas matérias e tudo mais, o pessoal tirando leite da vaca, parece que é fácil, que é legal, e na prática não é tão fácil, tão legal assim, não. Concordo com você, Railton. Maria!
2: Oi, querida!
0: Tudo bem?
2: Eu agradeci pelo lanche.
0: Opa!
2: Que eu ganhei, viu, bem? Tá aí a mensagem.
0: Obrigada!
2: Que eu agradeci de coração mesmo, viu? Esse lanche delicioso.
0: E tem sorteio
2: Deus
0: daqui a pouco mais,
2: sempre.
0: Hein? Valeu, Maria!
2: E sobre o tema de hoje, Lê, eu sou igual a você. Eu detesto ir no mercado.
0: Nossa, que tristeza.
2: Quando eu tenho que ir no mercado, já vai me dando um estado de nervo. Ai, que tem que chegar lá e pegar as coisas aqui, lá, aqui. Pois tem que levar no carro, descarregar.
0: Sim,
2: tem que trazer em
0: guardar
2: casa, descarregar
0: tudo.
2: E guardar tudo.
0: Nossa,
2: ai,
0: um saco.
2: Odeio, tô odiando fazer isso também.
0: Eu também, é uma das coisas que eu detesto,
2: tá bom, minha
0: fazer,
2: querida,
0: Maria.
2: Tchau, um beijo. Fica
0: um
2: com
0: beijo.
2: Deus te abençoe sempre.
0: Obrigada,
2: beijo,
0: você
2: amiga,
0: também.
2: Querida.
0: A Maria que faturou o X Ventura. Faturou o X Ventura. Hoje vai com esse lanche delicioso do Roger's Burger. E você também pode ser o próximo ganhador, a próxima ganhadora. Daqui a pouco, no final do Tamo Junto, tem sorteio. Conta aí o que você, quando era criança, achava legal, depois que cresceu, viu que não era tão legal assim, não. O Hilário, eu via meu pai trabalhando com um trator, tinha vontade de crescer logo para trabalhar com um trator. Meus brinquedos eram tudo tratorzinho de plástico. Cresci e realizei minhas vontades. Primeiro ano foi maravilhoso. E o restante foi ralado, hein? Ele disse que trabalhou 17 anos com trator, mas não esses de hoje em dia, não. Daqueles mais bruto das antigas, que era mais difícil de pilotar. E aquela vontade de criança virou a profissão, mas que o Hilário fez por muitos anos, mas não gostou tanto, né, Hilário? Só no primeiro ano que foi bacana. Só para passar vontade de dirigir o trator. Depois, quando vira serviço, vira obrigação, né? Tudo que eu vira aquela obrigação, a gente perde um pouquinho o gosto de fazer, né? O Gé, oi Gé. Ale, manda um alô para nós aqui na obra do Barbosa, o Matheus, o Ivan, o Silvio. Valeu, meninos. Abraço para vocês aí, tamo junto. O Júlio também de São Manuel. A nossa ouvinte participando por aqui, Andréia. Ali eu amava comemorar o Natal, hoje não tem mais graça. E Esses dias eu vi na internet o pessoal falando, nossa, já tá chegando setembro, daqui a pouco o ano acaba, chega Natal e o Natal não é mais o mesmo. O Natal não é mais o mesmo pra nós, muitas vezes, porque às vezes nós não temos mais aquelas pessoas que faziam o Natal acontecer. Nós crescemos e agora nós que fazemos o Natal acontecer das crianças, para que o Natal seja mágico para ela. Nossa época do Natal ser mágico passou. O Natal hoje em dia, claro que é muito importante. A gente tem que lembrar e construir memórias de outras formas, com os filhos, com os netos, com as pessoas que nós temos hoje, porque a gente fica tão preso na magia do Natal de quando a gente era criança. Ai, aquele tempo bom não volta.
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1: Eu acho que você tem que mandar aquela mensagem. Mas manda o que tá no seu coração.
2: Porque se fosse eu falaria mais ou menos assim.
3: Ei, boa noite. Antes de te bloquear, eu só vim te dizer que a partir de hoje pode tocar o terror, fazer o que quiser fazer. A boca é sua, curte suas farras. Sinto mais nada.
1: Não, apaga.

0: Ventura FM mais perto de você, Atitude 67, com os clássicos aí do pagode, Quando a Gente Ama e Tô Te Filmando. Essa é das antigas do pagode 90. Faltando 14 minutos para as 4 da tarde, participa aqui com a gente, 3264-9090. Conta aí pra gente o que você achava muito legal quando era criança, vendo seus pais fazendo. Depois você cresceu e viu que não era tão legal assim, não.
1: Boa a vida tarde, de adulto, não. Tudo bem? É aqui é a Maria Rita, quero participar.
0: Oi, Rita.
1: Então, eu lembro, na minha infância, minha mãe reunia as tias, os primos, e a gente ia fazer pamonha.
0: Pamonha?
1: Tachada de pamonha, ensinava a gente, né? Hoje a gente quer comprar porque não dá pra ficar enrolando na mão aquelas folhinhas de milho. Então, não é uma coisa fácil, mas
0: não.
1: Era gostoso, a gente ficava olhando, elas faziam com uma praticidade ali, colocava queijo, ai meu Deus, que saudade. É isso, tchau, tchau, beijo.
0: Valeu, Rita, um beijo pra você, tamo junto. É, não é tão fácil fazer pamonha. Pessoal da Ferragem São Carlos, ah, é o Alê, oi Alê. Gostava com o meu pai de ir ao mercado, ultimamente eu não gosto mais, né? Tá tudo tão caro, não dá gosto.
2: Oi, Alê, boa tarde, minha linda.
0: Oi, Ângela.
2: Alê, olha, uma coisa que eu não gosto, né? Até muita gente não gosta, né? É de ir no médico.
0: Ir no médico?
2: E faz exame de rotina, e faz isso, e faz aquilo. Ai, quando chega perto, que igual quando a gente é criança, que vai chegando perto do dia de prova. Você fica com aquela aflição, fica com aquele nervoso. Ai, não gosto. E quando eu era criança, não gostava de ir no médico e ir esperneando.
0: Ah, tá. Então não era algo que você gostava quando era criança.
2: Não tem jeito.
0: Você continuou não gostando. Um beijo.
3: Boa tarde. Ai, o que eu vi a minha falecida mãe fazer era passar camisa. Nossa, eu ia tentar passar, dobrava, eu passava de um lado, amassava do outro, eu catava, embolava tudo, jogava pra ela passar. E ela me ensinando, olha, deu o que fazer. E eu vi ela passando, ficava aquela coisa linda. E a minha ficava mais amassada, eu passando, que amassada ela própria.
0: Mas então você via e achava bonito, mas desde cedo você já não gostava de passar roupa também, né, Cláudia? Um beijo. Ai, ai, ai. Pessoal participando por aqui, a Letícia, eu sempre admirei o jeito que minha mãe cozinhava. Sempre tudo uma delícia e tudo rapidinho, sempre quis aprender a cozinhar. Aprendi, mas não gosto de ter que cozinhar todo santo dia agora, não. Agradeço pelo alimento, mas tem que ter que cozinhar todo dia, não é uma coisa tão legal. Exatamente, Lê. Exatamente. Eu nunca gostei de cozinhar. Via minha mãe fazendo comida tão rápido, falava, gente, ainda bem que eu tenho minha mãe. Só que depois a gente cresce, vira adulto e descobre que realmente a gente tem que fazer a nossa comida depois de adulto. Aí não, pra mim já não era legal, continua não sendo. É difícil. Quem tá mais por aqui?
4: Oi, Ale, estamos aqui no Bar do Bicão, curtindo o seu programa.
0: Oi, querido, um beijo pro pessoal do Bar do Bicão.
4: Uma boa aí pra nós da Paula Fernandes. E dizer pra você, quando eu era criança, eu andava, gostava muito de andar a cavalo. Adorava andar a cavalo, montar em boi. Mas hoje eu não gosto mais, não. Hoje, pra montar,
0: Tá.
4: Eu tô pensando 10 vezes na cama.
0: Dá medo de cair, né? Dá medo de cair. Ai, ai, ai. Eu volto já com você, que participou aqui com a gente na nossa enquete. Pessoal aqui que tá mandando mensagem. Todo mundo concorre ao X Ventura, ao lanche gourmet da Ventura e do Rogers Burger. Volto já.
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6: E tamo junto. Tá na sua reta final, então a gente vai pro sorteio para todo mundo que participou aqui com a gente no nosso zap, respondeu a nossa enquete, concorreu ao X Ventura. Tem sorteio agora para você.
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6: Valendo delicioso X Ventura, parceria da Ventura FM com o Rogers Burger, esse lanche artesanal que vai agora para... Final do telefone 2317, a Marguerite. Parabéns pra você, Marguerite.

7, final do telefone 2317, faturou X Ventura. 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Daqui a pouco com o Castelo Mete Bala tem mais sorteio pra você, tá bom? Vou deixando a última de hoje, que é o som do Coldplay, e a gente volta a se falar amanhã, se Deus quiser. Tchau, gente!

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1: Muito boa tarde. Um homem morreu após capotar o carro na manhã de segunda-feira na rodovia Engenheiro João Batista Cabral Renó, na região de Paulistânia. Segundo a polícia rodoviária, o motorista perdeu o controle de direção por motivos que ainda serão apurados e, em seguida, invadiu o canteiro central e o veículo capotou. Com a força do impacto, a vítima foi arremessada a cerca de 23 metros de distância do veículo. O homem não resistiu aos ferimentos e morreu no local. O corpo foi encaminhado ao Instituto Médico Legal em Bauru para passar por exames periciais. De acordo com a Agência de Transportes do Estado de São Paulo, o acidente causou a interdição total das faixas de rolamento e do acostamento na pista sentido capital. O bloqueio durou mais de 3 horas e gerou lentidão no tráfego, mas foi completamente liberado logo em seguida. A polícia continua investigando o caso.
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1: 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Mas não é nem por um segundo. Tão feliz que nem nós é. 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

0: aqui na Aventura, as primeiras do sertanejo bom demais. Patrícia e Manuela, Grande Nada, Fogueira, Fidu Mijeca.
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0: Surto de Amor, aqui na Aventura, Bruno Marrone e Jorge Matheus, teve ainda retrovisor com Gustavo Lima. Mandar um alô pro meu grande amigo Caio Fernandes, forte abraço, parceiro, tamo junto. Jonas Sampaio, Chagas São Judas, alô pro Valentim, Palito, porque é junto dos bons que a gente fica melhor. A Manuela também tá ouvindo e a Helena, lá em Barra Bonita.
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0: Zé Neto. Zé Neto e Cristiano. Fama de louco.

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0: da aventura Fred e Fabrício. Você não cuidou. Simone Mendes, alô, alô eu. Por que não, porque eu presto. Jonete Frederico, Murilo Huff. 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

0: Essa é Mariana Fagundes com João Neto e Frederico e o Panda. Toca aquela. Henrique Juliano, novo eu.
1: Cristiano Castelhano. É ação em estado bruto.
0: Sistema é bruto, o laço é curto e a pegada é forte.
1: Acelera.
0: Se faltou, nós inteira. Os Agroboy. Dois esquisitos.
2: Não vem.

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1: Muito boa tarde, seguimos desta terça-feira com mais informações e uma joalheria localizada no centro em São Manuel teve um prejuízo estimado em cerca de R$100 mil após ser furtada na madrugada desta segunda-feira. Para invadir o estabelecimento, os criminosos abriram um buraco em uma das paredes da loja. O furto foi percebido por um funcionário de um comércio vizinho que notou a abertura no imóvel e acionou a PM. De acordo com a gerência da joalheria, o local registrou uma queda no fornecimento de energia elétrica no sábado, o que deixou o sistema de alarme e monitoramento desligado durante o final de semana. Os criminosos levaram relógios, joias e o aparelho de gravação das câmeras de segurança, o que impossibilitou a recuperação imediata das imagens de monitoramento interno. A Polícia Civil investiga o caso para tentar identificar os suspeitos.
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4: Vem comigo!
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4: E vamos pegar descendo, porque subindo é contramão.
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4: Mais bruto que trator CBT sem freio.
2: Aqui não, tatuzinho.
4: Aqui não, tatu, aqui é cimentado.
2: Castelo, fala blá blá blá.
4: Blá! Blá blá! Oh, ao vivo pelas YM936. 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
4: Terça com cara de segunda, hoje é dia 8 de setembro. Como é que você tá? Tá tudo certo aí? Tudo certo? Mais nada resolvido? Aqui continuando daquele jeito: mata alto pra carpita, baixo pra roçar. Tá molhado pra queimar.
3: Um estilo inconfundível.
4: Eu tô fedido, maricota?
2: Até que não tá fedido não, tio Castelo.
4: Tá frio, né?
2: Não é melhor pegar um casaco?
4: Convém.
2: Não é melhor pegar um casaco?
4: Sim, sim, sim. Depois que papar tudo, tem que fazer o quê?
2: Tem que papar tudo, depois covar os dentinhos.
4: E o palito que pegou minha caminhoneta e sumiu?
2: Nossa, que picareta.
4: Devolveu até agora. Como é que tá o palito?
2: Ah, tá bem acabado.
4: E o Caio?
2: Ah, tá bem acabado.
4: E o ceboso?
2: Ah, tá bem acabado.
4: Vamos pegar?
2: Vamos pegar o porco, tio Castelo.
4: Tá na hora.
2: É de alargar.
4: É só por Deus e um caminhão cheio de anjo.
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0: A indicação do Fernando, lá da cidade de Pederneiras. Forte abraço, parceiro. Tamo junto. Fernando Oliveira. Você ouviu Leandro e Leonardo, Amores São Coisas da Vida. Tá se achando, Guilherme Santiago. Teve ainda Kaique Felipe e Country Beach. Rolê perfeito. Manda aula pra Helena, Ana Lúcia, a Mariana, a Marina. O Júlio, lá da cidade de Agudos. Alô, Agudos. Obrigado pelo carinho da audiência. A Duda também tá ouvindo. A Isadora. A Rafaela Tobias, lá em Pratânia. Alô, Pratânia. Tarde.
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0: Rio Negro e Solimões, João Pedro e Cristiano, obra de arte. Teve ainda Tiãozinho Alessandro de Paulo e Paulino, Amor de Trem. Falou pro Cola. Cola Som, toda a equipe, obrigado pelo carinho da audiência. Loja do meu grande amigo Cola. Toda a turma que tá na loja do Neno. Alô, Neno, Rita, Gabriel, Matheus. Vou dar um alô pra Giovana, lá da cidade de Jaú. Maria Clara, Aurora, a Valentina, Alícia, o Miguelzinho, Matheus, Joaquim e o Rafael. Alô, São Manuel.
1: Cristiano Castelhano, do Castelo. E o sertanejo bom demais.
0: Aqui a potência dobrada.
1: O Castelo é diferente.
0: Sistema é bruto, laço é curto e a pegada é forte.
1: Acelera.
0: Meu amigo Matheus Lessa. Ai, ai. Ai, ai, morena. Cabeceira essa música, hein? Escuta aí pra você ver.

0: Cristiano Castelhano. Aqui o sistema é bruto.
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0: louca de saudade. Jorge Matheus aqui na aventura. Christian Ralph, bijuteria. A danada é cowboyzona. Jennifer Stephanie, John Nelore texano. Daqui a pouco tem um match bala aqui na aventura.
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0: Gasta sua internet comigo, manda um áudio, 3264-9090. 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

Essa aqui é pra meter um chifre no chão e sair arando. Piazinho chega até a coçar o chifre no barranco. Jean Giovanni, lembra dessa, meu vizinho de cerca? Amante anônimo. Eita lasqueira no Pera Goiabeira. Diego e Vitor Hugo, tubarões. Mandou alô pro meu grande amigo, meu irmão. Jonas Sampaio. Alô, Jonas. Forte abraço. Tamo junto. Acelera. O Danilo Breda. Forte abraço, parceiro. O Caio Vitinho. O Thomas, João Guilherme.

0: eu, Matias, o Enzo Gabriel. O Enzo Gabriel tá lá na cidade de Jaú. Alô, Jaú. Tarde.
1: Cristiano Castelhano. É ação em estado bruto.
0: Firma no laço e vamos pra cima.
1: Acelera.
0: Garoto de rua. Essa música é cabeceira, hein? Zezé. De Camargo e Luciano. E 92. Escuta aí pra você ver.

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1: Muito boa tarde, hoje é terça-feira, dia 8 de setembro, e vamos agora com informações dentro do plantão policial. Policiais civis de Lençóis Paulista e Borebi, comandada pelo delegado doutor Luiz Cláudio Massa, após investigação, apreendeu uma espingarda com um homem acusado de atirar contra cachorro caramelo comunitário. As buscas foram realizadas em propriedades rurais para investigar um caso de maus tratos a animais. No dia 27 de agosto, um cachorro caramelo e comunitário de Borebi foi encontrado gravemente ferido e com sangramento em uma das patas, onde o caso inicialmente suspeitou-se de atropelamento, mas o veterinário identificou um tiro que provocou uma fratura grave na pata. As investigações da Polícia Civil apontaram RFB como acusado. Na manhã desta terça-feira, dia 8 de setembro, os policiais civis dos dois municípios apreenderam em sua propriedade uma espingarda da marca Rossi, de pressão calibre 5.5 milímetros, e que passará por uma perícia técnica. O homem nega o crime, mas admitiu aos policiais civis do SIG que já perdeu cerca de 20 carneiros recentemente devido ao ataque de cães que invadiram a sua propriedade. A polícia militar prendeu um assassino em flagrante após matar a ex-mulher com golpes de faca e usando também boca de garrafa quebrada, atingindo a ex-mulher na região do pescoço na madrugada desta terça-feira, dia 8 de setembro, pelo bairro Jardim Planalto, em Macatuba. Os policiais militares tentaram salvar a vítima ainda no local, porém a mulher já estava em óbito devido à gravidade dos ferimentos, e uma ação rápida da polícia militar, o assassino foi localizado e preso em flagrante. Ele foi encaminhado à Delegacia de Defesa da Mulher em Bauru, onde foi apresentado à delegada plantonista, que após tomar ciência dos fatos, ratificou a prisão do assassino por feminicídio, permanecendo mesmo preso à disposição da justiça. E a Polícia Civil investiga a morte de uma criança de 4 anos que foi encontrada com a cabeça presa no vidro de um carro no distrito de Santa Maria do Gurupá, em Promissão, na tarde de domingo. Segundo a corporação, o pai colocou a criança dentro do veículo enquanto jogava futebol. A polícia afirma que até o momento a hipótese é de que o menino acionou o sistema do vidro elétrico e ficou preso. Pessoas que estavam no local quebraram o vidro para tentar socorrer a vítima. No entanto, a criança foi encaminhada ao Hospital Geral de Promissão já sem vida. Ainda conforme a polícia, o inquérito foi instaurado para investigar as circunstâncias do caso e testemunhas devem ser ouvidas para colaborar com a apuração.
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8: Eita!
7: Anoiteceu, mas ainda não escureceu. Começo de noite, fim de tarde. Hoje é terça, 8 de setembro.
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7: Manda o áudio, 3264-9090. 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Tá tudo certo, então? Tudo certo, mas nada resolvido?
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0: mais um clássico da música sertaneja aqui na Aventura.
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0: milionário, o saudoso Zé Rico, Estrada da Vida. E amarga. João Paulo e Daniel, Fazenda São Francisco. A indicação da Thalita, lá da cidade de Jaú. Alô, Jaú, boa noite. Alô, Padeirinho. Forte abraço, Alô Agudos. Morebi, Quinho Grava, João Lima, Luiz Lima, Marcos Saviano. 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
2: Boa tarde, é Castelhano. É, toca para mim aí, é Se Ela Me Largar. Aqui é o Antônio de Jaú. Vai para todos os ouvintes da Aventura FM.
0: Antônio Jaú. Alô, Jaú, boa noite.
3: Boa noite, meu amigo Castelo, Mauri.
0: Oi, Mauri.
3: Ô, Castelo, toca Léo Canhoto e Robertinho. Conselho de mãe, engatilhou, mete bala.
0: Tchau, obrigado. Dona Benedita de São Manuel também tá ouvindo.
4: Boa noite, Castelo, Adnilson Bialo, ofereço programação a todos os ouvintes aí que tá curtindo a Aventura FM.
0: Forte abraço, Dona Maria Moreira, obrigado pelo carinho da audiência. Mandar um alô aqui também pro Valmir, forte abraço.
5: Boa noite, Aventura. Boa noite, Castelo. Da Rondina de Buriti. Eu queria ver uma música de Lourenço Lourival, qualquer uma delas. Pode ser Vela Porteira. Oferecer pra Irene, pra Fátima, o Júnior da Tapera, o Marizão da Saúde e o Marquinhos Pirueiro. Obrigado, Castelo. Engato e o Meto Barra.
0: Tchau, obrigado. O Alexandre Cantário de Paula, forte abraço. Tá certo que ela participar do sorteio. A Mariana, lá da cidade de Pederneiras. Alô, Pederneiras, boa noite.
6: Boa noite, Castelo. Tudo bem? Castelo, toca pra nós alguma música do Mato Grosso e Matias. Pode ser memória. Ofereço pra todos, pra minha amiga Norma, que hoje tá sumida. E todos que tá ligadinho no Mete Bala. Foi no sorteio. Tchau, obrigado.
0: Tchau, obrigado.
7: Boa noite, Castelo. Boa noite, Ventura, Sebastião Cabral. Quer participar do sorteio? Toca um modão pra nós aí com Rick Renner. Qualquer uma deles. Tchau, obrigado.
0: Tchau, obrigado. Forte abraço, parceiro. Tamo junto. Alô, Mr. Silva.
8: Boa noite, Ventura FM. Boa noite, Castelo. Mr. Silva falando, tô aqui na parceria da Suporte, ligado em você. Toca um modão pra mim aí, Sérgio Reis, oferecer aqui todos os ouvintes seus e todos os funcionários aqui da Suporte Informática. Valeu? Beijo seu coração, tamo junto.
0: Tchau, obrigado. Cláudio de Agudos também tá ouvindo. Tá certo, tô ligadinho no programa, quem que é? O Cleiton Alves. Alô, minha vizinha de cerca, Vanessa Nogueira.
9: Tudo certo, mais nada resolvido. Aqui tá daquele jeito: matar o tacarpi, baixo pra roçar e molhado pra queimar. Bruto, põe meu nome no sorteio do X Ventura, que eu quero ganhar esse lanche. Tá bom? Toca o modão, que modão sim, modinha nunca, nós não gosta, nós ama de verdade. Chama no modão e chama no X Ventura pra mim hoje. Um beijo, tudo bom e tchau, obrigado. Chama, chama no modão.
0: Fala mais um pouquinho.
9: Chama no modão, Bruto. Toca uma aí do Rio Negro, Solimões. Tá bom? Um beijo e tudo de bom.
0: Tudo de bom. Tchau, obrigado.
10: Boa noite, Castelo. Meu nome é Eliana. Eu gostaria de ouvir a música do Christian Ralph, Cheiro de Shampoo, e participar do sorteio. Beijão a você, até mais.
0: Tchau, obrigado.
11: Oi, vizinho cega, aqui é a Silvaninha do Rancho dos Meninos. Eu quero ver uma música pra você, pra Sabrininha, e participar do sorteio. Tchau, obrigado. Chama!
0: Chama!
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0: Lourenço e Lorival. Se ainda existe amor. Se ainda existe amor. Cabeceira essa música, hein? A Débora gosta muito dessa música, lá da cidade de Pratânia. A Débora, a Mariana, a Natália e a Rafaela Tobias. Antigamente essas meninas, elas cozinhavam igual a mãe, agora estão bebendo igual o pai. Eita lasqueira no pé da goiabeira, é de amargar. É só por Deus, viu, cabelo cheio de anjo. Palito tá lá. No bar do Tobias, tá dando mais trabalho que porco sorto. Teve ainda quilômetro 45, Sérgio Reis. Estamos ao vivo.
1: Acelera.
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2: Boa noite,

0: bonitinha. Eu vou lá, mas já volto. O intervalo é rápido. Tem as últimas do Mete Bala. Enquanto isso, você gasta a sua internet comigo.
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0: sua. César e Paulinho aqui na abertura. Mato Grosso e Matias, Boate Azul. Mais um clássico da música sertaneja. Pra meter um chifre no chão e sair arando. Piazinho chega até a coçar o chifre no barranco. Eita, mano. 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É um absurdo de bom esse lanche, hein? Quem ganhou foi o Mauri. Mauri foi o sortudo. Final do telefone 7226. 7226, 7226, final do telefone. Mauri, é só passar lá no Roger.
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0: Estamos encerrando os nossos trabalhos.
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0: E vamos pegar descendo, porque subindo é contramão.
1: Acelera.
0: Uma ótima noite pra você, meu vizinho de cerca. Boa noite, boiadeiro. Boa noite, boiadeira. Fica com Deus. Até amanhã. E tchau, obrigado.

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2: Em Brasília, 19 horas.
3: Está no ar a Voz do Brasil. As notícias do governo federal que movimentaram o país no dia de hoje.
4: Olá, boa noite.
2: Boa noite para você que nos acompanha em todo o país.
4: Terça-feira, 8 de setembro de 2026.
2: Vamos aos destaques do dia.
4: Proteção da biodiversidade.
2: Novas unidades de conservação ambiental são criadas no Amazonas e no Piauí.
4: Decretos também formalizam concessões para manejo florestal sustentável.
2: Doenças raras, 65 em cada 100 mil brasileiros convivem com alguma condição de saúde incomum.
4: O Sistema Único de Saúde acolhe pacientes, realiza o diagnóstico e realiza acompanhamento multidisciplinar.
2: Quem fala sobre o assunto é Natan Monsores, coordenador de doenças raras do Ministério da Saúde.
5: Em sua maioria, essas doenças são doenças de origem genética que afetam predominantemente crianças, mas também podem acontecer em adultos, em pessoas idosas.
4: Semana da Pátria.
2: Brasil celebra os 204 anos da independência.
4: E você vai conhecer alguns dos heróis que ajudaram a construir a nação brasileira em reportagem especial de Luana Karen.
3: A praça que abriga os três poderes da República em Brasília também guarda a memória daqueles que se dedicaram a um ideal de nação. O livro de aço reúne os nomes dos heróis brasileiros oficialmente reconhecidos.
2: Hoje na apresentação da Voz do Brasil, eu, Mariana Jungmann e Luciano Seixas.
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2: Novas unidades de conservação ambiental foram criadas a partir de decretos assinados hoje.
4: As medidas também criam e ampliam reservas de desenvolvimento sustentável e parques nacionais.
2: As ações marcaram as celebrações pelo Dia da Amazônia, comemorado no último dia 5.
3: Em comemoração ao Dia da Amazônia, celebrado em 5 de setembro, foram criadas quatro reservas de desenvolvimento sustentável no Amazonas. As unidades ficam na região de influência da BR-319, no sul do estado, e somam cerca de 669 mil hectares. O ministro do Meio Ambiente e Mudança do Clima, João Paulo Capobianco, disse que é preciso agir de forma preventiva diante das mudanças provocadas pela pavimentação de rodovias.
6: A presença do Estado precisa se antecipar às pressões decorrentes da ampliação do acesso, pois os anúncios de abertura ou de asfaltamento estimulam a ocupação desenfreada, a grilagem de terra e a invasão, impactando negativamente de forma irreversível populações e o meio ambiente.
3: Foi anunciada também a ampliação em mais de 7 mil hectares do Parque Nacional de Sete Cidades, no Piauí. A medida tem o potencial de proteger espécies ameaçadas e de favorecer o turismo no parque. Em outra ação, o Banco Nacional de Desenvolvimento Econômico e Social, BNDES, destinou recursos para restauração ecológica de mais de 10 mil hectares na área de proteção ambiental do Xingu, no Pará. Também foram destinados recursos do Fundo Amazônia ao projeto Naturezas Quilombolas, para apoio à gestão territorial de comunidades quilombolas na Amazônia Legal. O BNDES ainda divulgou o resultado do edital para projetos de restauração e fortalecimento da Bacia do Xingu, em Mato Grosso. A diretora socioambiental do BNDES, Tereza Campelo, destacou a importância da recuperação da floresta.
7: A restauração da floresta é absolutamente fundamental, não só para proteger esse território, para garantir emprego e renda, para garantir que a Amazônia não chegue naquele ponto de não retorno.
3: Também em comemoração ao Dia da Amazônia, o Serviço Florestal Brasileiro assinou contratos de concessão das unidades de manejo florestal 2 e 3 da Floresta Nacional de Humaitá, no Amazonas. Os contratos terão duração de 40 anos e abrangem 162 mil hectares. Reportagem Luana Karen.
4: Mais de 1000 acidentes de trânsito foram registrados nas rodovias federais durante o feriadão da Independência, com 66 mortes.
2: Os números foram divulgados pela Polícia Rodoviária Federal.
4: O foco da fiscalização este ano foi o uso de álcool pelos motoristas. Mais de 900 pessoas foram autuadas por embriaguez ao volante.
2: De olho nos motoristas que insistem em beber e dirigir, a Polícia Rodoviária Federal encerrou mais uma operação de fiscalização entre a sexta-feira, dia 4, e a segunda-feira, 7 de setembro. A Operação Independência foi a primeira ocorrida depois que o CONTRAN, Conselho Nacional de Trânsito, definiu novas regras na fiscalização de alcoolemia. Agora, a Lei Seca passa a prever um pré-teste ou teste passivo. Somente se for detectado algum indício de embriaguez neste teste inicial, é que o condutor será encaminhado ao uso do bafômetro. A prática já é adotada pelos agentes da Polícia Rodoviária Federal, como destaca o coordenador-geral de comunicação institucional da PRF, Matheus de Paula.
8: O foco deste ano foi a questão da mistura álcool e direção. Na verdade, essa já é uma fiscalização que a PRF faz constantemente. Nesse feriado, foram cerca de 54 mil testes de alcoolemia realizados em todo o Brasil, onde nós autuamos 993 motoristas por embriaguez ao volante.
2: Ao todo, os agentes registraram 1.031 sinistros de trânsito, com 66 mortos e 1.074 feridos. Mais de 24 mil veículos foram flagrados com a velocidade acima do permitido, 5.404 motoristas foram autuados por ultrapassagens irregulares, 2.610 por não utilizarem o cinto de segurança e 461 por transportarem crianças fora das cadeirinhas. Reportagem Graziele Bezerra. Pessoas que vivem com doenças raras são acolhidas no Sistema Único de Saúde por um protocolo que já existe há mais de 10 anos.
4: É a Política Nacional de Atenção Integral às Pessoas com Doenças Raras. Ela estabelece procedimentos para diagnósticos, tratamentos e melhoria da qualidade de vida dos pacientes.
2: Nós conversamos com o coordenador de doenças raras do Ministério da Saúde, Natan Monsores, sobre a política e a assistência prestada pelo SUS para quem vive com condições incomuns e de difícil identificação. Acompanhe. Olá, doutor Natan Monsores, um prazer ter o senhor com a gente aqui na Voz do Brasil pra gente falar sobre doenças raras, né? Eu queria que o senhor começasse então dizendo aí pro nosso ouvinte, o nosso espectador, o que define uma doença como rara e se há alguma estimativa de quantas pessoas existem hoje no Brasil com esse tipo de doença.
5: Doença rara para o Ministério da Saúde é um tema de bastante relevância. Primeiro aqui, né, agradecer pelo convite e desejar aí para todos os ouvintes também um excelente dia. Mas vamos lá, para o Ministério da Saúde, doença rara é aquela que acomete, né, 65 pessoas a cada 100 mil brasileiros. Em sua maioria, essas doenças são doenças de origem genética que afetam predominantemente crianças, mas também podem acontecer, né, em adultos, em pessoas idosas, de acordo com a natureza da própria doença. As estimativas globais que a gente tem para esse grupo de condições é de que entre 2,5%, 3% a 6% de toda a população do planeta seja afetada em algum momento por alguma dessas doenças raras. Então, essa estimativa ela acaba se replicando aqui no Brasil também, tá? Então, é essa faixa. São muitos milhões de brasileiros. Precisar o número é sempre muito difícil, tá? Porque cada doença traz a sua contribuição numérica para o escopo brasileiro. E as doenças que acontecem aqui no Brasil não necessariamente replicam o que acontece em outros lugares do mundo. Mas nesse momento a gente tem trabalhado bastante em melhorar essas estatísticas.
4: Existe hoje uma política nacional de atenção integral às pessoas com doenças raras, né? Como é que essa política estabelece o acolhimento, o encaminhamento para pessoas com doenças raras no SUS, coordenador? Existe alguma diferença em relação ao acompanhamento de uma doença comum?
5: Existem algumas diferenças importantes, sim. Então, um percentual das crianças, né, identificadas com doenças raras vem de uma ação que existe há quase 20 anos aqui no Ministério da Saúde, na verdade há mais de 20 anos aqui, que é o Programa Nacional de Triagem Neonatal. É o famoso teste do pezinho, né, no qual é coletada né, algumas gotinhas de sangue, né, do pé do bebê, para fazer uma série de exames, e depois, né, essas crianças serão acolhidas pelo sistema de saúde. Então, por exemplo, essa é uma grande porta de entrada que a gente tem. As outras portas de entrada são serviços de referência em doenças raras. É, hoje são mais de 50 serviços no Brasil. É, boa parte deles está associada a hospitais universitários, e esses serviços, eles recebem a chancela, a orientação da rede de atenção à saúde do estado, para que os casos, né, suspeitos de doenças raras sejam encaminhados para lá. Esses serviços hoje, eles contam com um exame genômico, por exemplo, que é o sequenciamento de epigoma, que ajuda a diagnosticar essas crianças, essas pessoas, né, para que elas consigam alcançar o diagnóstico necessário.
9: Então, eu suponho que quando o médico, ali nos primeiros momentos, né, de acompanhamento do bebê, identifica que ele tem alguma condição e outras doenças mais comuns são descartadas, ele encaminha, então, a família para procurar esse serviço de referência, que o senhor disse que geralmente está nos hospitais universitários, né?
5: Isso. É, o fluxo estabelecido pelos estados geralmente é o seguinte, né? A atenção primária, os postos de saúde, as unidades básicas de saúde, as emergências, né? Algumas dessas crianças e adultos acabam, né, sendo identificados, né, em situações de alguma gravidade já. Essas pessoas são encaminhadas, né, pela regulação, que é uma área, né, da Secretaria de Saúde que estabelece filas, vagas, processos de atendimento. A regulação encaminha esses pacientes para esses serviços ultra especializados, e lá nesse serviço, o paciente vai ter contato com geneticista, com nutricionista, com uma equipe multiprofissional, que vai tentar acolher as suas necessidades. Então, o fluxo, de modo geral, é esse. Mas para algumas doenças, não necessariamente o lugar de atendimento é um serviço de referência em doença rara. Então, muitos pediatras, muitos neurologistas, muitos endocrinologistas também, né, conseguem conduzir o manejo, né, o atendimento dessas doenças.
4: Coordenador, nós temos aqui uma pergunta do Marco Aurélio Cardoso. Ele é presidente de uma associação de familiares e pessoas com síndrome de Prader-Willi, uma doença rara que, entre outras coisas, causa hiperfagia, ou seja, fome acima do normal e, consequentemente, obesidade. Ele menciona outro sintoma da doença e faz uma pergunta. Vamos ouvir.
10: A hipotonia neonatal é o principal sinal de alerta da síndrome de Prader-Willi, logo ao nascimento. Sabendo disso, a SPDAR Brasil uniu mais de 10 associações de síndromes raras que compartilham esse mesmo sintoma. Como o Ministério da Saúde pode colaborar conosco para divulgar uma diretriz ou fluxo de orientação para os profissionais da rede pública de saúde, ajudando a encurtar a jornada dessas famílias em busca de um diagnóstico precoce?
5: Então, vou responder aqui essa pergunta maravilhosa e dar uma oportunidade da gente entender como é que a rede funciona. A Prader-Willi, né, um quadro sindrômico, é muito caracterizado por essa questão da hipotonia e da dificuldade, por exemplo, do bebê em fazer a sucção, né, do peito da mãe, né, o aleitamento materno, ele fica prejudicado. E logo do início, essa criança tem dificuldades com ganho de peso. Então, olha como é que é importante a gente ter um instrumento da atenção primária, né, para poder acompanhar isso. Hoje o Brasil disponibiliza para as famílias a caderneta da criança, que é um instrumento, né, usado pela equipe de saúde da atenção primária, né, do postinho, da unidade básica de saúde, para poder acompanhar o desenvolvimento dessa criança. Então, se o profissional da atenção primária, ele consegue, né, preencher adequadamente essa caderneta da criança, boa parte desse processo de suspeita, né, de que alguma doença rara, né, esteja ocorrendo naquela situação, ela começa a ser levantada. Para além disso, né, se essa oportunidade de identificar a doença, né, no início da sua apresentação aconteça, tem outros marcos de crescimento, outros marcos de desenvolvimento que a gente pode utilizar como rede de saúde, né? A baixa estatura, por exemplo, né, essas crianças costumam ter, né, algum grau de deficiência de hormônio do crescimento, costumam ter algumas alterações no desenvolvimento motor, algum grau de deficiência cognitiva também, né, instalada, além da compulsividade alimentar, né, que foi falada aí. Hoje, dentro do Sistema Único de Saúde, como é que funcionaria esse processo para melhorar o acolhimento, né? É o desenvolvimento do que a gente chama de linha de cuidado. O Ministério da Saúde, nos últimos meses, tem elaborado algumas linhas de cuidado e tem disponibilizado isso para a população, né, para os profissionais de saúde também, no sentido de dar as orientações adequadas. Nesse momento, a gente está desenvolvendo uma de doenças neuromusculares, né, que não é bem o quadro aí de Prader-Willi, mas esse desenvolvimento está permitindo a gente, né, criar marcos também para outras condições que vão ter, né, situações semelhantes, que vão precisar, né, de manejo endocrinológico, de suporte nutricional, de orientação psicológica e comportamental, de apoio educacional. Então, a linha de cuidado é o melhor instrumento que a gente tem na ausência, por exemplo, de medicamentos específicos. No caso de Prader-Willi, né, há uma deficiência de hormônio de crescimento que costuma ser debatida também entre profissionais para ajudar a conduzir, a manejar a situação. Mas, né, na ausência de um protocolo ou na ausência de uma orientação específica de cuidado, a recomendação do Ministério da Saúde é procurar, né, que esse pai, que essa mãe, que essa família procure um serviço de referência em doenças graves.
9: Para a gente concluir, então, doutor Natan, quando o senhor mencionou aí, às vezes, a ausência de uma medicação específica para tratar aquela doença, né, que possa servir de cura ou mesmo de tratamento, mas as pessoas encontram outros tratamentos para os sintomas e também tratamento psicossocial pelo próprio SUS, né, inclusive para as famílias.
5: Isso. Recentemente, o Ministério da Saúde anunciou uma iniciativa muito bacana para as mães cuidadoras de apoio psicológico, né? Então, no sentido de acolher essas mães, porque, né, o dia a dia, né, do cuidado, ele é uma sobrecarga, né, importante para a saúde mental dessas mães.
4: Muito bem, nós conversamos com o Natan Monsores, coordenador de doenças raras do Ministério da Saúde. Muito obrigado por sua entrevista aqui à Voz do Brasil.
5: Agradeço pela oportunidade e o Ministério da Saúde fica à disposição de vocês e dos ouvintes, né, para diálogo e esclarecimento.
9: Hoje, 8 de setembro, é celebrado o Dia Mundial da Alfabetização.
4: A data criada pela Organização das Nações Unidas marca a importância desta etapa no desenvolvimento da cidadania de crianças, jovens, adultos e idosos.
9: O Ministério da Educação ressalta o compromisso com o processo de alfabetização em todas as idades.
11: A alfabetização é um direito fundamental em todas as idades. E para comemorar o dia em que ela é celebrada no mundo todo, o Ministério da Educação ressalta a importância dessa etapa. A qualquer tempo, jovens, adultos e idosos podem retomar os estudos e aprender habilidades que permitem compreender, produzir e utilizar conhecimentos em diferentes situações da vida social. O processo de alfabetização começa quando já se tem as habilidades de ler e de compreender textos curtos, de localizar informações e de escrever palavras. Como explica a secretária de Educação Básica do MEC, Kátia Schweikart, ele segue por toda a vida escolar do estudante, principalmente da criança.
12: A alfabetização começa lá atrás e que ela já pode ser trabalhada por meio das linguagens, por meio do contato com os livros, nos seus processos de aprendizagem. Os efeitos disso vão aparecer e certamente essa criança conseguirá se desenvolver.
11: O Dia Mundial da Alfabetização lembra a responsabilidade de professores, gestores públicos e redes de ensino como agentes nesse processo educacional. A alfabetização é um compromisso compartilhado entre municípios, estados, Distrito Federal e a União, conforme estabelece a Constituição Federal e a legislação educacional brasileira. Reportagem Léo Gomes.
13: Dicas do Enem.
14: Olá, meu nome é Isaac Leal e a minha pergunta é: como eu posso montar um cronograma de estudos?
15: Quem responde é a Randu Lemos, responsável pela coordenação de um cursinho popular.
16: No edital do Enem tem descritos todos os conteúdos que poderão cair na prova. Eu começaria estudando ele. Eu acredito que todas as matérias merecem atenção, até porque o Enem é uma prova que trabalha diferentes competências. Então, numa questão em que você está vendo matemática, pode ser que tenha uma pergunta sobre interpretação textual e vice-versa. Então, é importante que você tenha um conhecimento básico sobre todas as disciplinas. Tem pessoas que conseguem estudar 30 minutos no dia e conseguem se sair bem na prova, mas tem pessoas que precisam de mais tempo, uma, duas, três horas. A minha dica é que você respeite a sua disponibilidade. É importante que você se organize para estudar com mais antecedência possível. Revisar, responder questões, conversar com a sua rede de apoio e descansar.
15: É isso aí. As provas vão ser realizadas nos dias 8 e 15 de novembro. Se prepare e acompanhe as nossas dicas toda terça-feira aqui na Voz do Brasil e também na radiogov.ebc.com.br.
4: personagens que marcaram a luta por um Brasil independente.
17: Na Semana da Pátria, vamos conhecer algumas figuras históricas.
4: Seus nomes estão marcados no Livro de Aço, que registra na memória nacional a trajetória dos chamados heróis da pátria.
18: Praça que abriga os três poderes da República em Brasília também guarda a memória daqueles que se dedicaram a um ideal de nação. No Panteão da Pátria, o Livro de Aço reúne os nomes de 49 dos 87 heróis brasileiros oficialmente reconhecidos. Quatro deles estão ligados à independência do Brasil. Joaquim José da Silva Xavier, o Tiradentes, inaugura o Livro de Aço. O historiador Rafael Leporassi explica por que Tiradentes se tornou um herói da pátria, mesmo tendo morrido 30 anos antes da independência do Brasil.
19: Ele fez parte de um movimento que visava a separação de Minas Gerais do Império Português. Para muitos historiadores, é um dos primeiros movimentos a trazer um ideal de fim do pacto colonial.
18: Tiradentes virou símbolo da Inconfidência Mineira. Quando a trama foi descoberta, acabou condenado à morte. Mas a Inconfidência deixou uma ideia que atravessaria décadas. Anos depois, esse projeto ganhou um articulador, o professor José Bonifácio de Andrada e Silva. Quando Portugal exigia que Dom Pedro retornasse, Bonifácio trabalhou para convencê-lo a permanecer no Brasil. O jornalista e escritor Laurentino Gomes detalha o projeto de Bonifácio.
20: Ele percebe que a única solução para a elite brasileira preservar os seus privilégios era manter o herdeiro da coroa de Portugal no trono e ir por uma via monárquica e não republicana.
18: A independência não foi fruto apenas do dia 7 de setembro. Depois que Dom Pedro decidiu ficar no Brasil, foram meses até o processo ser concretizado. Em 7 de setembro de 1822, durante uma viagem, recebeu cartas de sua esposa, Maria Leopoldina, e de José Bonifácio, que relatavam novas exigências de Lisboa. Do lugar onde estava, às margens do rio Ipiranga, Dom Pedro I decidiu proclamar a independência do Brasil. O historiador Rafael Leporassi destaca que também foi pessoalmente interessante para Dom Pedro I romper com Portugal.
19: Ele voltando para Portugal seria um príncipe. No Brasil ele seria alçado à condição de rei ou até de imperador, que foi o que aconteceu.
18: Após o grito do Ipiranga, houve resistência portuguesa e conflitos em diferentes regiões do país. E nesse cenário, na Bahia, surge mais uma personagem da história da independência. Maria Quitéria. Em 1822, ela fugiu de casa, se disfarçou de homem e entrou para o batalhão de voluntários do príncipe. Quando sua identidade foi descoberta, Maria Quitéria não foi expulsa. Depois da vitória, foi condecorada pelo próprio Dom Pedro I. Mas a heroína acabou esquecida pela sociedade. O jornalista Laurentino Gomes explica que a independência envolveu muitos brasileiros e brasileiras.
20: Na Bahia, no Piauí, no Ceará, nas regiões mais distantes, o Brasil inteiro se envolveu no processo de independência, e sem essa luta, o Brasil hoje não existiria.
18: O Livro de Aço nasceu em 1989, com a inscrição de Tiradentes. Dom Pedro I entrou no livro 10 anos depois, em 1999. José Bonifácio foi inscrito em 2005 e Maria Quitéria em 2018. Tiradentes morreu antes da independência. José Bonifácio ajudou a construí-la politicamente. Dom Pedro proclamou a ruptura e Maria Quitéria pegou em armas para defendê-la. Quatro personagens, quatro histórias e quatro maneiras diferentes de olhar para o nascimento do Brasil independente. Já.

0: reportagem, Luana Caro.
1: E essas foram as notícias do governo federal.
2: Uma realização da Secretaria de Comunicação Social da Presidência da República.
1: Com produção da empresa Brasil de Comunicação.
2: Fique agora com as notícias do Poder Judiciário e do Congresso Nacional. Boa noite.
1: Boa noite, até amanhã.
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4: Você vai ouvir agora notícias do Poder Judiciário.
5: Ministro Edson Fachin encerra o Encontro Nacional de Corregedores na sede do CNJ em Brasília.
6: STJ entende que defensoria pública habilitada durante prazo recursal tem direito a contagem em dobro desde a intimação.
5: Presidentes do TSE e da Câmara dos Deputados reforçam confiança na Justiça Eleitoral.
6: Boa noite, eu sou Leandro Bezerra.
5: E eu sou Walter Lima.
6: O presidente do Supremo Tribunal Federal e do Conselho Nacional de Justiça, ministro Edson Fachin, participou hoje do Encontro Nacional Integração de Boas Práticas, diálogos entre o CNJ e o Colégio de Corregedores e Corregedoras da Justiça do Brasil, na sede do CNJ em Brasília.
5: As corregedorias são responsáveis por orientar e fiscalizar o funcionamento dos tribunais e dos cartórios.
6: O evento promoveu a cooperação entre as instituições e o compartilhamento de experiências para melhorar os serviços prestados pelo Poder Judiciário.
5: Durante o encontro, o ministro Edson Fachin destacou a importância do diálogo e da atuação da justiça brasileira diante dos desafios atuais.
7: Os dias de hoje reclamam esse diálogo permanente, reclamam que tenhamos uma resposta à altura dos desafios, e eu estou plenamente convencido de que o Poder Judiciário brasileiro está à altura dos desafios que se lhes apresentam no momento contemporâneo. E a justiça brasileira não faltará à legalidade constitucional, por certo, por seus deveres que decorrem da própria Constituição.
6: Você ganhou uma ação na Justiça do Trabalho e mesmo assim não recebeu o seu dinheiro?
5: Para resolver esse tipo de situação e garantir que as decisões judiciais sejam cumpridas, a 16ª Semana Nacional da Execução Trabalhista entrará em ação entre 14 e 18 de setembro em todo o país. Larissa Batista.
8: Com o slogan Seu Direito por Inteiro, a iniciativa é um esforço concentrado para localizar bens de devedores, incentivar acordos e dar mais celeridade ao pagamento dos créditos trabalhistas. Para se ter uma ideia, no ano passado, a campanha movimentou mais de 8 bilhões de reais em 5 dias de evento e promoveu mais de 94 mil audiências e cerca de 24 mil acordos entre trabalhadores e empresas. Quem quiser incluir um processo nesse mutirão pode pedir a inscrição na Vara do Trabalho, nos TRTs ou nos Centros de Conciliação da Justiça do Trabalho, onde o processo tramita. Para mais informações, acesse csjt.jus.br.
6: Presidentes do Tribunal Superior Eleitoral e da Câmara dos Deputados reforçam confiança na Justiça Eleitoral.
5: Pronunciamentos aconteceram na abertura da exposição O Caminho do Voto, na Câmara. Fábio Ruas.
9: O presidente do TSE, ministro Cássio Nunes Marques, disse que a exposição mostra que o caminho do voto vai muito além da cabine de votação. A Justiça Eleitoral percorre uma longa jornada de preparação, fiscalização e auditorias para garantir a segurança do processo eleitoral. Já o presidente da Câmara lembrou que o voto é o resultado de um processo amplo e aperfeiçoado ao longo do tempo. A mostra vai ficar disponível ao público até o próximo dia 21 de setembro.
6: Defensoria Pública habilitada durante o prazo para recurso tem direito à contagem em dobro, completo desde a intimação da sentença.
5: Essa conclusão é do Superior Tribunal de Justiça, o STJ. Fátima Uchoa.
0: Uma mulher foi condenada a pagar pensão alimentícia e procurou a Defensoria Pública do Paraná quando faltavam 2 dias úteis para o fim do prazo simples de 15 dias. O Tribunal Estadual não conheceu da apelação por considerá-la fora do prazo. Já a terceira turma do STJ a reconheceu como tempestiva, ou seja, dentro do prazo legal. Segundo a ministra relatora Nancy Andrighi, a aplicação do prazo em dobro não altera o dia inicial da contagem do prazo recursal, que permanece o mesmo, mas o que ocorre é apenas a ampliação do termo final e, no caso de apelação, dobra-se o prazo de 15 dias úteis. Assim, o Tribunal do Paraná deverá continuar com o julgamento.
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6: A você uma boa noite
5: e até amanhã.
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1: Eu sou Paula Groba.
2: E eu sou Humberto Pinheiro.
1: E estes são os destaques de hoje do Jornal do Senado, que começa agora.
2: Avançam novas regras para proteger investidor de criptomoeda.
1: Senado aumenta a proteção para crianças vítimas de violência no exterior.
2: Reajustes da conta de luz podem ser limitados pela inflação.
1: Boa noite.
2: Boa noite.
1: Quem investe em criptomoedas e outros ativos virtuais poderá ter mais proteção contra o risco de perder dinheiro caso a empresa que administra os recursos tenha problemas financeiros.
2: A Comissão de Ciência e Tecnologia aprovou novas regras para separar o dinheiro dos clientes do patrimônio das empresas. Os detalhes com a repórter Patrícia Oliveira.
3: Se uma corretora tiver problemas financeiros, o dinheiro investido pelos clientes em ativos virtuais, como as criptomoedas, não deve ser usado para cobrir dívidas ou prejuízos da própria empresa. É o que estabelece um projeto aprovado na Comissão de Ciência e Tecnologia. O texto também prevê que essas plataformas tenham um capital mínimo para atuar no mercado, para reduzir o risco de quebrar dessas empresas e de perdas para os investidores, como explicou o relator da proposta, senador Carlos Portinho, do PL do Rio de Janeiro.
4: O Banco Central deverá estabelecer requisitos prudenciais mínimos de capital para funcionamento das corretoras e plataformas de investimento em ativos digitais.
3: O projeto também estabelece medidas para prevenir fraudes, lavagem de dinheiro e o uso de ativos virtuais para financiar organizações criminosas. A proposta segue para a análise da Comissão de Assuntos Econômicos.
1: E empresas podem receber incentivos para contratar mulheres com câncer de mama.
2: Projeto com esse objetivo seguiu para análise do plenário do Senado. Repórter Márcio Maturana.
5: O projeto cria o programa Empresa Rosa e o selo Rosa para inclusão e reinserção no mercado de trabalho de mulheres diagnosticadas em tratamento ou em remissão de câncer de mama. O programa prevê ações de contratação com igualdade de oportunidades, condições adequadas, flexibilização para o trabalho remoto, jornada reduzida e estabilidade no emprego, tudo sem redução da remuneração. As empresas participantes com mais de 10 empregados vão ganhar o selo rosa, válido por 2 anos e renovável pelo mesmo período, que poderá ser usado em publicidades. O texto foi aprovado na Comissão de Assuntos Sociais com parecer lido por Flávio Arns, do PSB do Paraná.
6: A criação de um regime positivo de inserção e manutenção profissional das mulheres em tratamento ou remissão do câncer de mama possui valor social evidente. Além disso, é comprovado que se manter ocupado e produtivo representa um grande apoio psíquico aos pacientes de câncer ao obstar ou ao menos dificultar o advento de depressão que muitas vezes os acomete.
5: A certificação vai ser feita por uma comissão composta de representantes do governo, do setor privado e da sociedade civil.
1: O Senado aprovou uma proposta que aumenta a proteção para crianças vítimas de violência no exterior.
2: Se houver indícios de violência ou de outro crime, as autoridades brasileiras poderão deixar de determinar o retorno da criança ao país onde morava com o pai. Repórter Pedro Pincer.
7: A proposta permite às autoridades brasileiras deixar de determinar o retorno de crianças e adolescentes ao país onde moravam com o pai quando houver indícios de que eles ou a mãe brasileira foram vítimas de violência doméstica. A Convenção sobre os Aspectos Civis do Sequestro Internacional de Crianças determina, em regra, o retorno da criança ou do adolescente. A relatora, senadora Mara Gabrilli, do PSD de São Paulo, fez ajustes para dar mais clareza e segurança jurídica ao texto. Para ela, a principal inovação da proposta é reconhecer que a violência doméstica pode constituir risco suficiente para autorizar a autoridade brasileira a ignorar a regra de retorno da criança ou do adolescente ao país estrangeiro.
8: E a proposição, ela contribui para que a exceção de grave risco deixe de ser interpretada de modo restritivo, permitindo que situações de violência, ainda que contra a genitora, sejam juridicamente consideradas como fatores de risco à criança.
7: Como sofreu mudanças, o texto retorna à Câmara dos Deputados.
1: Migrantes, refugiados e pessoas sem nacionalidade reconhecida por nenhum país que chegarem ao Brasil poderão ter acesso a serviços de acolhimento do Sistema Único de Assistência Social.
2: É o que prevê um projeto que começa a ser analisado pelo Senado. A proposta busca garantir dignidade à pessoa que, muitas vezes, são obrigadas a deixar seus países por causa de guerras, fome ou perseguição. Repórter Alexandre Campos.
9: Pelo texto, o direito aos serviços de acolhimento será exercido sem a necessidade de apresentação de documento não exigido em lei, a inscrição no CPF e comprovantes de residência e de regularidade migratória. Autor do projeto, o senador Paulo Paim, do PT do Rio Grande do Sul, lembrou que muitos desses migrantes fogem de guerras, da fome ou de perseguição e, quando chegam ao Brasil, precisam de um acolhimento digno e continuado.
10: Mais do que atender situações emergenciais, queremos transformar o acolhimento em uma política permanente do Estado brasileiro. O projeto também ajuda a fortalecer a estrutura dos municípios, reduz a dependência de recursos internacionais e melhora as condições de atendimento. Isto é, política humanitária.
9: A proposta vai além ao garantir a unidade familiar para evitar que, a depender do encaminhamento dado no atendimento, pais e filhos acabem ficando separados. A comunicação entre os profissionais de assistência social e os migrantes deve contar com tradução e mediação intercultural, e os documentos de viagem e de identificação não poderão ser retidos.
1: Avançou no Senado o projeto que autoriza o porte de armas de fogo para membros da Defensoria Pública da União, dos Estados e do Distrito Federal.
2: Uma emenda estendeu o benefício a integrantes da Advocacia Geral da União e procuradores estaduais e distritais. Repórter Bruno Lourenço.
11: O projeto altera o Estatuto do Desarmamento para permitir que defensores públicos da União e dos Estados, além de membros da Advocacia Geral da União e procuradores dos Estados e do Distrito Federal, tenham direito ao porte de arma de fogo. O relator, senador Flávio Bolsonaro, do PL do Rio de Janeiro, ressaltou que esses profissionais lidam rotineiramente com situações perigosas.
12: Há, portanto, na atuação do defensor público, riscos de ameaças reais, violência física, retaliações de facções criminosas e de partes envolvidas em processos judiciais. Além da necessidade de visitas constantes a presídios, há disputas sensíveis de guardas de filhos ou posse de terra que tenham gerado hostilidade extrema das partes contrárias.
11: A proposta seguiu para a Comissão de Constituição e Justiça.
1: Diminuir as filas do INSS é o objetivo da lei promulgada pelo Congresso Nacional nesta terça-feira. A norma reduz de 45 para 30 dias o prazo para um processo ser incluído no programa de gerenciamento de benefícios que abrange monitoramento especial e força-tarefa dos servidores. A nova legislação amplia ainda a finalidade do programa, que passa a incluir a análise de reconhecimento inicial de direitos, reavaliação e revisão de benefícios previdenciários e assistenciais.
2: No Congresso Nacional, o texto foi analisado por meio de medida provisória e recebeu aprovação dos senadores no início do mês. A relatora da proposta, senadora Zenaide Maia, do PSD do Rio Grande do Norte, destacou a necessidade de dar mais agilidade à análise dos processos. De acordo com ela, a demora em obter uma resposta do INSS afeta especialmente pessoas que dependem de auxílios da Previdência para despesas básicas.
13: O principal beneficiário dessa medida é o cidadão que depende do INSS para o reconhecimento de direitos de natureza alimentar, aposentadorias, benefícios por incapacidades e benefícios assistenciais.
1: E a inflação pode ser o limite para reajustes da conta de luz, é o que diz um projeto aprovado na Comissão de Infraestrutura.
2: O texto ainda cria um regime especial para frear aumentos na região norte e determina que a Agência Nacional de Energia Elétrica adote índice ou metodologia para os reajustes anuais das tarifas de energia elétrica. Agora, o projeto será analisado pela Comissão de Assuntos Econômicos. Edição de Paulo Groba e trabalhos técnicos de Eliseu Caires. O Jornal do Senado fica por aqui. Acompanhe agora as notícias da Câmara dos Deputados. Boa noite.
1: Boa noite e até amanhã.
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15: Câmara diminui restrições legais para benefícios concedidos a data centers.
16: Avança projeto de lei que aumenta a punição para crimes contra os idosos.
17: Deputados alteram programa de gratificações para reduzir as filas do INSS.
18: Boa noite. A Câmara aprovou medida provisória que muda o programa de gratificações destinado a reduzir as filas do INSS. O repórter Marcelo Larcher explica as mudanças.
19: O plenário da Câmara aprovou medida provisória que altera o programa criado no ano passado para permitir gratificações como maneira de reduzir as filas de perícia e análise de benefícios do INSS. O texto amplia o alcance do programa que, quando foi criado, priorizava a revisão de benefícios já concedidos. Agora, esses processos terão a mesma prioridade dos pedidos novos. Além disso, reduz de 45 para 30 dias o prazo de espera para que um processo entre no programa. O programa de gerenciamento de benefícios foi criado por uma medida provisória em 2025. Ele permite pagamentos extraordinários para servidores que trabalham com a revisão de benefícios e na análise do pagamento do benefício de prestação continuada, o BPC. Esse pagamento extra é de R$ 68,00 por processo concluído para servidores do INSS e de R$ 75,00 por perícia ou análise de documento para os médicos da Perícia Médica Federal. O programa está previsto para acabar no fim do ano. De acordo com o INSS, as medidas deram resultado. Entre janeiro e junho deste ano, o número de processos pendentes de análise ou de perícia médica inicial caiu de 2 milhões e 700 mil para 1 milhão e 700 mil. Já os processos com tempo de espera superior a 45 dias passaram de 1 milhão e 700 mil para apenas 557 mil. O deputado Reginaldo Lopes, do PT de Minas Gerais, disse que a medida é importante para a população mais carente, que depende de benefícios previdenciários.
20: Já conseguimos diminuir a fila em 76% até o mês de agosto. E agora, no mês de setembro, nós vamos zerar a fila do INSS.
19: A medida provisória que altera o programa criado no ano passado para permitir gratificações como maneira de reduzir as filas de perícias e análises dos benefícios do INSS foi aprovada também pelo Senado e já pode virar lei. Da Rádio Câmara de Brasília, com informações de Antônio Vital, Marcelo Larcher.
14: Justiça.
15: Tião Medeiros, do PP, defende a suspensão do reconhecimento dos estudos de demarcação da terra indígena Tecorá Guavirá, no oeste do Paraná. Relator da matéria na Comissão de Agricultura, ele afirma que o procedimento da FUNAI desrespeitou o marco temporal adotado pelo Congresso para as demarcações.
18: Tião Medeiros também cita decisões da Justiça que interromperam o processo por falhas nos estudos de identificação da área. De acordo com o parlamentar, a medida fortalece a segurança jurídica e reduz os conflitos na região.
14: Segurança Pública.
15: Uma comissão da Câmara aprovou o aumento de penas para crimes contra idosos. A repórter Paula Bittar acompanhou a votação.
21: A Comissão de Constituição e Justiça da Câmara aprovou um projeto que altera o Código Penal para aumentar as penas para os crimes de lesão corporal, abandono, constrangimento ilegal e estelionato praticados contra pessoas idosas. Pelo texto, em casos de lesão corporal, a pena será de 1 a 3 anos de reclusão, podendo ser aumentada em 1/3 se for qualificada. A pena atual para lesão corporal simples é de 3 meses a 1 ano de detenção. Para o estelionato, o projeto prevê aumento de pena de 1 a 2/3. A pena poderá ser aplicada em dobro se a vítima tiver 80 anos ou mais. Nos crimes de abandono de incapaz ou constrangimento ilegal, as penas poderão ser aumentadas, respectivamente, pela metade e em 1/3. O constrangimento ilegal ocorre quando alguém, por violência ou grave ameaça, força outra pessoa a fazer o que a lei proíbe ou a deixar de fazer o que a lei permite. Também ocorre quando o autor reduz a capacidade de resistência da vítima. A relatora na comissão, deputada Renilce Nicodemos, do MDB do Pará, disse que a proposta está de acordo com os preceitos constitucionais.
22: Proteger quem construiu a história do nosso país é também defender a dignidade e o respeito que toda pessoa merece. É uma medida importante para combater a violência e os crimes contra essa parcela da população e garantir uma resposta mais firme de quem comete esse tipo de violência. Estamos trabalhando para garantir que nossos idosos tenham seus direitos respeitados e possam viver com mais segurança, dignidade e proteção.
21: Projeto que aumenta penas para os crimes de lesão corporal, abandono, constrangimento ilegal e estelionato praticados contra pessoas idosas ainda depende de aprovação pelo plenário da Câmara antes de seguir ao Senado. Da Rádio Câmara, de Brasília, Paula Bittar.
18: Jefferson Campos, do PL de São Paulo, defende proposta que reduz a idade mínima de imputabilidade penal no Brasil. O texto estabelece que jovens entre 12 e 16 anos respondam penalmente por crimes contra a vida, hediondos ou cometidos com violência e grave ameaça.
0: Jefferson Campos entende que a medida busca combater a impunidade e conter o recrutamento de adolescentes por organizações criminosas. Na visão dele, a medida é fundamental para garantir a punição proporcional de crimes graves.
18: Júnior Lourenço, do MDB do Maranhão, quer capacitar profissionais de beleza e estética para identificar sinais de violência contra a mulher. De acordo com o deputado, a ideia é ampliar a rede de apoio e facilitar o acesso das vítimas aos serviços de proteção.
0: Júnior Lourenço explica que o projeto inclui cabeleireiros, manicures, pedicures, depiladores, maquiadores e esteticistas. Eles devem orientar as mulheres sobre canais de denúncia e serviços públicos, além de, com autorização da vítima, acionar os órgãos competentes.
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0: Câmara aprovou o projeto que diminui restrições legais para benefícios concedidos a data centers, resseguradoras e pequenos municípios. O repórter Marcelo Lascher explica as exceções.
1: A Câmara dos Deputados aprovou o projeto que permite que benefícios tributários concedidos a empresas de data centers, resseguradoras e as instituições beneficiadas por Programa Federal de Financiamento de Ações de Combate ao Câncer fiquem fora de restrições impostas pela Lei de Responsabilidade Fiscal em 2026. O projeto permite ainda que municípios de até 65 mil habitantes não precisem comprovar que arrecadam todos os impostos de sua competência para poder receber repasses federais ou estaduais. Essa exigência também é prevista na Lei de Responsabilidade Fiscal. O projeto foi apresentado pelo deputado licenciado José Guimarães, hoje ministro das Relações Institucionais da Presidência da República. A proposta original beneficiava empresas localizadas em áreas de livre comércio e o setor de bens de capital, mas o texto foi alterado pelo relator, deputado Isnaldo Bulhões Júnior, do MDB de Alagoas. O texto final permite que benefícios fiscais concedidos a empresas de data centers, resseguradoras e instituições beneficiadas por Programa Federal de Financiamento de Ações de Combate ao Câncer não precisem ser acompanhados de estimativa de impacto financeiro e orçamentário para entrar em vigor. O projeto também dispensa a obrigação de demonstrar que a renúncia de receita não afetará as metas fiscais ou que será compensado pelo aumento de receita. O relator da proposta, Isnaldo Bulhões Júnior, disse que a medida é especialmente importante para atrair investimentos para o setor de data centers, beneficiado no início do ano pela criação do Regime Especial de Tributação para Serviço de Data Center, o REDATA. Entre outras medidas, o programa suspende a cobrança de tributos federais para a compra de máquinas e equipamentos destinados a centros de processamento de dados. Para Isnaldo Bulhões, o Brasil é um dos países mais procurados por empresas para instalação de centros de processamento de dados.
2: Trata-se de um setor intensivo em investimentos e marcado por elevada competição internacional na escolha da localização de novos empreendimentos em todo o mundo. Circunstância que recomenda a existência de um ambiente tributário capaz a favorecer a atração e a realização destes investimentos no Brasil.
1: Mas a exceção das regras da Lei de Responsabilidade Fiscal para municípios com menos de 65 mil habitantes foi criticada pelo deputado Gilson Marques, do Novo de Santa Catarina.
3: Aqui existe uma regra que lá atrás, não estou dizendo que é sensacional e perfeita, mas é a Lei de Responsabilidade Fiscal. Agora, o que esse texto faz? Dizer que não é bem assim, que pode ter uma exceção, que pode ser diferente, que esse ano não precisa ser assim. É inacreditável, eu não sei porque se aprova uma regra e depois diz que essa regra não precisa mais ser respeitada.
1: O projeto que cria exceções na Lei de Responsabilidade Fiscal para municípios com menos de 65 mil habitantes, empresas de data centers, resseguradoras e instituições beneficiadas por Programa Federal de Financiamento de Ações de Combate ao Câncer foi aprovada também pelo Senado e já pode virar lei. Da Rádio Câmara de Brasília, com informações de Antônio Vital, Marcelo Larcher.
4: Saúde.
5: Arthur Oliveira Maia, do União da Bahia, solicita a realização de uma sessão solene em homenagem à pesquisadora Tatiana Lobo Coelho Sampaio, da Universidade Federal do Rio de Janeiro. Ela lidera pesquisas com a polilaminina, uma proteína que pode contribuir para a recuperação de lesões na medula espinhal.
0: Arthur Oliveira Maia destaca que estudos com animais e testes experimentais iniciais em humanos apresentaram resultados promissores na recuperação de movimentos. Segundo o deputado, a pesquisa pode representar um avanço no tratamento de casos graves de paralisia.
4: Consumidor.
5: João Maia, do PP do Rio Grande do Norte, é favorável ao projeto que amplia a proteção de passageiros obrigados a despachar a bagagem de mão durante viagens de avião. De acordo com a matéria, a companhia deverá informar o motivo da exigência sem cobrar valor adicional pelo despacho.
0: A proposta apoiada por João Maia também obriga as empresas aéreas a oferecer canais gratuitos para reclamações sobre o despacho compulsório. O passageiro deverá receber orientações sobre seus direitos em casos de extravio, avaria ou violação da bagagem.
4: Cultura.
5: Projeto reconhece a Irmandade da Boa Morte de Cachoeira no Recôncavo Baiano e sua festa como manifestações da cultura nacional. Alice Portugal, do PCdoB, destaca que a confraria, formada por mulheres negras e descendentes de pessoas escravizadas, é uma das mais antigas tradições religiosas do Brasil.
0: Alice Portugal explica que o grupo surgiu como forma de resistência diante da opressão, garantindo sustento coletivo e apoio a mulheres negras após a escravidão. A deputada afirma que o reconhecimento nacional pode ampliar o acesso da manifestação a políticas públicas de preservação cultural.
6: A renda delas foi responsável por compra de alforrias, acolhimento de mulheres negras marginalizadas, com

0: deles modificam a estrutura, com a criação de novas varas no Rio de Janeiro e de cargos de desembargador em Goiás. E um reajusta os valores das custas da justiça trabalhista, que estavam defasados há mais de 20 anos. Esse projeto foi apresentado pelo Tribunal Superior do Trabalho em 2022, com a justificativa de que o último reajuste aconteceu em 2002. O texto aprovado, apresentado pela relatora deputada Soraya Santos, do PL do Rio de Janeiro, estabelece que o menor valor será de R$12,02, o maior de R$2.163 e que as custas judiciais terão reajuste automático anual. A proposta também cria um fundo que receberá o valor das custas e de outras receitas, como o pagamento de inscrições em concursos públicos. O propósito é financiar a modernização tecnológica da Justiça do Trabalho. Outro projeto aprovado transforma 7 cargos vagos de juiz do trabalho substituto em 4 cargos de desembargador, 5 cargos em comissão e 3 funções comissionadas no Tribunal Regional do Trabalho da 18ª Região. Em Goiás. Segundo o Tribunal Superior do Trabalho, a mudança não representa custos extras. A proposta foi criticada pela deputada Adriana Ventura, do Novo de São Paulo.
1: Este projeto que faz amplia permanentemente a estrutura do segundo grau de justiça do trabalho. Fala que os cargos estão vagos e a gente pensa que está redistribuindo e está transformando, mas na verdade hoje esse dinheiro não sai da caixinha. Outra coisa importante, além do os novos desembargadores, nós temos 8 novos cargos sendo criadas, inclusive funções comissionadas.
0: O terceiro projeto aprovado, em análise há mais de 10 anos, cria 12 varas do trabalho, além dos cargos de juiz, juiz substituto, analistas e cargos de comissão necessários para o funcionamento delas no Tribunal Regional do Trabalho da Primeira Região, no Rio de Janeiro. Segundo o relator, deputado Marcelo Crivella, do Republicanos do Rio de Janeiro, as novas varas vão ampliar a capacidade de atendimento à população em 9 municípios do Rio. O projeto foi criticado por deputados do Novo e do Missão, com o argumento de que cria novas despesas. Parlamentares da bancada do governo, como a deputada Jandira Fegali, do PCdoB do Rio de Janeiro, defenderam a proposta.
2: A Justiça do Trabalho é uma trincheira de defesa das mulheres e homens que produzem nesse país. Então o TST é importante e essa inovação, como chamaram aqui, a Justiça Eleitoral também não tem nos Estados Unidos, ela é fundamental para nós aqui. Então a gente não pode ter parâmetros de modelos dos outros, nós temos que entender o papel da Justiça do Trabalho no Brasil.
0: Os 3 projetos que aumentam a estrutura e o valor das custas da Justiça do Trabalho seguiram para análise do Senado. Da Rádio Câmara de Brasília, com informações de Antônio Vital, Cibele Comanete.
3: Eli Borges, do Republicanos do Tocantins, relatou o projeto que amplia de 60 para 120 dias o período de contratação de trabalhadores safristas. Segundo o deputado, a proposta busca reduzir a burocracia e garantir mais segurança, tanto para empregados quanto para empregadores do campo.
4: Então nós ampliamos de 60 para 120 dias, melhoramos a questão da segurança do trabalhador no aspecto dos direitos que ele tem, direitos para garantir que ele faça um trabalho e não tenha seus problemas em algum acidente, etc. Mas também dando para quem emprega mais facilidade, mais segurança e menos burocracia para ele contratar as pessoas em um período que foi ampliado com esta proposta.
5: Eli Borges destaca ainda que o período trabalhado ficará devidamente registrado, o que permite sua contabilização para os direitos do trabalhador. Se aprovado pelas comissões temáticas, o projeto seguirá para análise no Senado.
3: Silvia Cristina, do PP de Rondônia, se manifesta a favor da proposta que prevê a transposição de ex-servidores dos antigos territórios de Rondônia, Roraima e Amapá para os quadros federais. A deputada acredita que a medida faz justiça a quem ajudou a construir esses estados.
6: Essa é uma pauta muito sensível, até porque quem realmente construiu o estado de Rondônia, Roraima e Amapá foram os ex-territorianos, pessoas que chegaram lá quando nada ainda tinha acontecido nesses estados. E hoje é questão de justiça que eles sejam transpostos aos quadros federais. Uma luta, infelizmente, que já acontece há muitos anos, sem dar a devida atenção para que se faça justiça com esses

0: com esses ex-territorianos.
1: Silvia Cristina critica o que chamou de demora na tramitação da proposta e lembra que muitos ex-territorianos morreram sem ter o direito reconhecido. A parlamentar defende que a matéria avance rapidamente até a votação em plenário para garantir dignidade aos servidores.
2: E Andra Moura, do União de Sergipe, propõe criar um piso salarial nacional de R$ 3.400 para conselheiros tutelares, com reajuste anual pelo INPC. O projeto fixa a remuneração mínima em todo o país e garante a inclusão da categoria no PASEP.
1: Na visão de Andra Moura, a medida, além de corrigir as diferenças salariais entre municípios, valoriza o trabalho de proteção a crianças e adolescentes.

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